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2: Que a seleção brasileira terá que desafiar um retrospecto recente contra europeus no duelo contra a Noruega pela próxima fase da Copa do Mundo. Isso porque desde 2002 a seleção não vence uma seleção do velho continente em partidas de mata-mata no Mundial. A Noruega eliminou hoje o seu adversário e agora vai enfrentar a seleção brasileira, a seleção do Haaland. A Noruega chega então nas oitavas de final e vai enfrentar a seleção brasileira. A última vitória do Brasil sobre a seleção europeia ocorreu no final da Copa do Mundo, ainda de 2002, quando o Brasil venceu a Alemanha por 2-0 e faturou o pentacampeonato. Próximo domingo, às 5 da tarde, tem Brasil e Noruega pelas oitavas então da Copa do Mundo. 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

0: 9:09, 9:09, já estamos de volta no Que Noite da Jacuí, 11,5 graus de temperatura aqui para a região Centro-Serra, trazendo som e recados por aqui. Um abraço aí pro meu amigo Ivânio do bairro Mairon, tá ligado sempre com a gente aí, valeu Ivânio! Obrigado pela companhia, quem mais deixou a mensagem pelo nosso WhatsApp? O Jefferson aqui de Gramado Xavera, né Jefferson, um abraço aí para ti, obrigado pela companhia. 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Vamos lá então, aumenta o som porque é o Festerê que está chegando. Como é que tá o meu amigo Fabrício dos Santos, seminarista? Boa noite, Fabrício.
1: Boa noite, meu amigo Josiano. Boa noite aos nossos ouvintes da 97.3. Seminarista Fabrício, diretamente de Santa Maria. Temperatura neste momento em 11 graus, prometendo bastante frio. Também chuva para o dia de amanhã na região central do estado. Também em clima de férias, última semana de aula aqui em Santa Maria, e logo logo então na próxima semana estarei pela Bela Vista descansando alguns dias junto com a minha família e com o meu querido povo naquela região, sempre na sintonia via Alexa e escutando a programação da 97.3. Boa noite, meu amigo, e boa noite a todos os nossos ouvintes.
0: Valeu, Fabrício, um abraço aí, boa finaleira então de semestre, bom descanso, boas férias depois, recarregar as energias e ficar também junto das pessoas que a gente gosta aí, né? Grande abraço aos amigos ligados na 97 aí em Santa Maria.

0: Foi aí a Equivocada de Traia Veia com Gustavo Lima. Você ouviu antes Viva o Amor, Rio Negro e Solimões e Padre Ezequiel. Você conferiu também nesse bloco Festereio Apartamento 104, 929 na Jacuí, oferecimento de Da Colina na 97.
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0: Faltando 28 minutos para as 10, 28 para as 10, no Que Noite da Jacuí.
7: Vocês.
0: Temperatura 12 graus, sim. Quem deixou a mensagem pelo WhatsApp?
8: 73.
9: Oi, boa noite.
0: Boa noite.
9: Eu gostaria de escutar a música
0: Tô Caindo Fora.
9: Fora. Só para escutar. Lembranças.
0: Para recordar aí, Tô Caindo Fora. Abraço para nosso ouvinte que programou aí, então, a música. Oi, Beatriz, tudo bem? Bairro Rio Branco, roda aí para nós, Duas Vidas, Um Só Coração, do Calmon, oferecendo para o Samuel e para vocês da rádio. Obrigado pela companhia aí, tá bom, Beatriz?

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4: E o Instituto Nacional de Meteorologia emitiu um alerta vermelho de perigo para tempestade no norte e no noroeste do Rio Grande do Sul entre quarta e quinta-feira. É o nível mais alto da escala do Instituto e prevê chuva superior a 100 milímetros por dia, com risco de alagamentos, transbordamentos de rios e deslizamento de encosta. Destacando então que é para a região norte e noroeste do Rio Grande do Sul. A região já vem de um final de semana de estragos e transtornos, né? O município do Norte Gaúcho registrou quase 200 milímetros de precipitações, segundo a Defesa Civil. O volume de chuva também por lá cancelou aulas, danificou estradas e elevou o nível dos rios em diferentes cidades. O alerta vale das 10 horas de amanhã até as 10 horas de quinta-feira. Pela previsão, o IMET destaca que pode ter entre 60, 70, 80 ou até 100 milímetros de chuva por dia, então. O cenário traz grande atenção para a região mais ao norte do Rio Grande do Sul. Para quarta-feira, os meteorologistas apontam que o dia é também de precipitação e deve ser o dia com mais chuva da semana. A instabilidade é provocada por uma frente quase estacionária que favorece chuva persistente mais volumosa sobre a metade norte do Rio Grande do Sul. Segundo os meteorologistas, então, essa instabilidade deve se espalhar também por boa parte do Rio Grande do Sul, trazendo chuva para quase todas as regiões do estado durante esta semana. Deve ser de frio e chuva esta semana aqui no Rio Grande do Sul.
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4: 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Um minuto faltando para as 10. Bora lá com Chitão e Chororó, Contente Outra Vez. 12 graus a temperatura.

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3: 10h20, 10h20 na 97, 12 graus é a temperatura, é a vez de Jorge Mateus.

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1: Foi aí o som de Marília Mendonça com Maiara e Maraísa. Você conferiu também Paulinha Fernandes e Jorge Mateus. 15 para as 11, temperatura 12 graus na Jacuí.

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5: 3 minutos faltando para as 11, 3 para as 11, temperatura 12 graus. Coração. Finaleira do nosso programa de hoje, agradecemos demais a sua sintonia, a sua companhia. Vamos deixando as últimas, vem aí a playlist A Madrugada da 97. Abraço para você e até amanhã.

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0: Deus quiser. Só quem tá feliz naquele gritão, aê, rapaz!
1: João Gomes! Isso é João Gomes, minha gente!
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3: 11 horas e 27 minutos.

Existem canções que mexem com o coração da gente. Não tenho vergonha de dizer que me sinto muito emocionado quando canto essa música.

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1: 11 horas e 55 minutos.

0: falar de amor, meu velho?
1: Aquela, meu amor.
0: A gente não pode fugir disso.
1: Não tem jeito, né, cara? A vida de todo mundo assim.
0: Vambora.

0: Obrigado.
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0: quê?
1: Dois, um, dois, três, quatro. E aí, Seba?
0: Edson e Hudson.
1: Que maravilha estar aqui com vocês, inimigos da HP. Pra nós é uma honra.
0: A honra é toda nossa. E com certeza com a presença de vocês, esse DVD vai ficar ainda mais especial.
1: Fala pra mim, cara, como é que tá seu coração?

0: todinho. Ei.
1: Uma hora e 26 minutos. 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

0: Gretchen.
1: Obrigada.
2: Maravilhoso. 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

0: Obrigado, menos é mais.
1: Todo céu, tamo junto, meu pai.
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4: 3 horas e 17 minutos.

Tem dia melhor que esse? Tem situação melhor que essa? Pra você mostrar a si mesmo que você é um vencedor, que você inspira vencedores tipo nós, há 20 anos atrás. Muito louco, né? Olha que cenário lindo, plateia linda. Valeu a pena. Você é um exemplo de vencedor.

0: maior e vencedor nem sempre aquele que ganha a corrida, e sim aquele que inspira gerações. E você é um desses, Thiago André.
1: Você também é um vencedor, Gabriel Baiano. Obrigado pela parceria. Te amo. Força.
0: E honra.
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3: 3 horas e 33 minutos.

0: pode aplaudir essa figura maravilhosa. Luiz Carlos, Raça Negra. Que delícia, né, gente?
1: Obrigado, Mauri.
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3: 4 horas e 17 minutos.

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2: 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Senhor, no silêncio deste dia que amanhece, venho pedir-te a paz, a sabedoria. Quero olhar hoje o mundo com os olhos cheios de amor. Ser paciente, compreensivo, manso e prudente. Ver além das aparências teus filhos, meus irmãos, como tu mesmo os vês, e assim não ver senão o bem em cada um. Fecha meus ouvidos a toda calúnia, guarda minha língua de toda maldade, que só de bênção se encha o meu espírito. Que eu seja tão bondoso e alegre que todos quantos se achegarem a mim sintam a tua presença. Reveste-me de tua beleza, Senhor, e que no decurso deste dia eu não te ofenda, e que eu te revele a todos. Amém.

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0: O Cuco tá chamando. Tá mais do que na hora, meu povo. Lá vem ele. A partir de agora, pra ficar com vocês, de alto astral, Gilcemar Mundo.
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Olá, gente, muito bom dia. Estamos aí chegando, 5 horas agora, mais 10 minutos, 5 e 10, nesta manhã de quarta-feira, começando mais um mês, né? Agora, literalmente, se foi a metade do ano, né? Hoje, quarta-feira, dia 1 de julho de 2026. Vamos chegando, depois de 15 dias de férias, estamos retornando e retornando direto para o Alto Astral a partir de agora. Vamos comunicando os próximos 15 dias para você nesse horário por aqui, beleza? 12 graus com mais um décimo, a temperatura agradável, né? É, agradável até que nem tanto, né? Mas também frio não tá, né? 12 graus, um décimo a temperatura, a umidade do ar em 90%, aqui na região Centro-Serra do estado do Rio Grande do Sul. Um abraço a todos, sejam todos muito bem-vindos, o programa Alto Astral tá só começando!

Programação do Alto Astral com um oferecimento de Hiller Escavações com a gente por aqui. 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Nosso 3742-1090 para você participar e interagir com a nossa programação. Você deixa o seu recado, participa conosco. A gente com satisfação estará trazendo, registrando a tua audiência com a nossa programação. Vamos lá, chegando para você com a nossa abertura musical da programação de hoje. Eu trago para você a canção da banda 0800, lá do município de Maratá. A participação especial é nada mais nada menos do que a orquestra Os Montanari. O legado continua. 5:13, bom dia.

0: 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Vem cantar com a gente mais um sucesso da música alemã.
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1: Tudo bem, 5 horas agora, mais 21 minutos, agora certa, 5h21. Tá aí, portanto, tivemos a nossa abertura musical do programa de hoje. A banda, a Super Banda 0800, lá do município de Maratá, com a participação, nada mais nada menos, então, da Orquestra Os Montanari, porque o legado continua, né? E tivemos também um show de bandas, interpretação aí de diversas bandas da música germânica, né? 5 horas com 22 minutos agora, 12 graus com um décimo, continua a temperatura em Sobradinho, aqui na quadra Altos da Matriz. Mandar um abraço ao nosso amigo Marci Kegler. Como é que estamos, Marci? Tudo certo? Bom dia, estamos na escuta em Linha Boêmia Agudo. Um abraço para vocês aí, obrigado pelo carinho da... Ô, Marci, acho que eu já te perguntei isso uma vez, mas eu tenho uma dúvida se ali ainda é linha... Se ali já é linha Boêmia ou é picado do rio aí onde tu mora, hein, Marci? Acho que é linha Boêmia já, né? Abraço para vocês aí, o Marci Kegler e a esposa acompanhando a nossa programação. Salvo engano, em linha Boêmia Agudo, né? É o fim da picada, né, tio? Eu acho que é ali que é o fim da picada, né, Marci? Aquele abraço... Aquele abraço pra vocês aí, obrigado pelo carinho da audiência. Quem mais tá ligado com a gente por aqui? O José Carlos Dalri, como é que estamos? Tudo certo? Ah, já é linha Boêmia ali, né? Mas é literalmente o fim da picada, né, Marci? É... É o fim da picada do rio e o começo da linha Boêmia, né? Abraço pra vocês aí, bom dia, obrigado pelo carinho da companhia aí sempre com a programação do Alto Astral, né? Quem mais tá com a gente por aqui? Bom dia, de quem é este bom dia que chegou aqui? A Elza Conrad Wagner, tudo bem, Elza? Bom dia! Aquele abraço, obrigado pelo carinho da audiência. Da onde a senhorita está nos ouvindo? Quem mais está deixando recado por aqui? O Josemar Silveira, Isaga Gaiteiro Josemar, hein? Abraço, bom dia, brigadão pelo carinho da audiência. Ele com a sua gaita toda skinny vermelha no peito aqui, né, na foto de perfil no WhatsApp, né? Isaga Josemar. Quem mais está aqui deixando seu bom dia? Vem lá da linha dos Pomeranos, esse bom dia aqui, ó. É? Chimarrãozito pronto. Fogo no forno a lenha, mas que tal, né? Fogão a lenha bombando aí, né? Abraço pra vocês aí, brigadão pelo carinho da companhia. É a família Grelman, né? Abraço pra vocês aí, bom dia. O Gustavo deve estar dormindo ainda, né, Adriana? O Gustavo lá, acorda lá só pelas 7, mais ou menos, assim, né? Que abraço, bom dia. Quem mais tá deixando recado aqui também, da linha Boêmia? É, a Elonia Vargas, abraço, bom dia, brigadão pelo carinho da companhia, mãe do Vilney, da Vanessa e do Valdenir, né? E abraço para vocês, bom dia. Pela internet também nos acompanhando, lá de Esteio, o Antônio Alair Fernandes, bom dia, ótima quarta-feira, bom início de dia, né? 12 graus, um décimo a temperatura e a nossa sequência musical com Banda Alma Latina, Festa do Chope, 5h25.

Maravilha! Tivemos aí então também a canção da banda Alma Latina, Festa do Chope, e também a música Ponto Chique. 5:30, agora 5:30 da manhã, desta quarta-feira, meio de semana, dia 1º de julho. É, vamos para os últimos 6 meses do ano, né? Literalmente, se foi os primeiros 6 meses de 2026, começa aí a segunda parte do ano, vamos combinar, né? Literalmente, dia 1º de julho, vamos para mais 6 meses, é importante, né? Como é que foram esses primeiros 6 meses para você? Foi legal? Foi bacana? Como é que foi? Conta para nós aí. Hã? Espero que tenha sido tudo dentro da normalidade, dentro do planejado, dentro do esperado, né? Bom, vamos seguindo por aqui, trazendo recado dos nossos patrocinadores, empresas parceiras da nossa programação do Alto Astral da Jacuípe. 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Entre em contato com o Zenildo pelo 559-9915-7259. 5 horas agora, mais 13, que faz tempo que foi, né? 5:34, na verdade. 5:34, 12 graus a temperatura em Sobradinho. Vamos curtir a La Paloma.

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6: 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Maravilha, já de volta, 5 horas já com mais 40 minutos, faltando 20 aí para 6 horas da manhã desta quarta-feira, meio de semana, dia 1º de julho, né? Sejam todos muito bem-vindos à programação do Alto Astral da Jacuí 97.3 FM. Bom dia lá para Rosena em Albardão, quem mais está deixando seu recado por aqui? Marcos de Arroio do Tigre. Pediu aqui a música do musical. Musical Encontro, a Loira Casada. Bom dia, Marcos. Tudo certo? Quem mais está deixando seu recado por aqui? Tá pedindo a valsa do amor a Jurema. Tudo certo, Jurema. Bom dia. Tem a participação por aqui também do nosso amigo Fabrício. É o Fabrício dos Santos Ferreira. Lá em Santa Maria, acompanhando a nossa programação. Grande abraço, bom dia. Em mais de Arroio do Tigre, na localidade de São Roque, é o pedido musical, é a o registro da audiência, aliás, da Elza Conrad Wagner. Abraço para vocês e bom dia. Obrigadão pelo carinho da companhia, certo? Vai participando, 3742-1090, a tua participação aguardada na programação 97.3 FM. 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Como é importante a água no ponto certo, né? Eu acabei me passando aqui um pouquinho e o meu mate hoje tá meio teimoso aqui, mas eu acho que é por causa da água, né? A água hoje ficou quente demais, eu botei água fria e aí já virou aquela coisa, né? Muito bem, então. Vamos trazendo aí mais recado na sequência da nossa programação. 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Mais música chegando na sequência da nossa programação. Vamos curtir uma belíssima valsa. Tá chegando o musical Monte Carlo na sequência da programação do Alto Astral de hoje. Ótima quarta-feira para você, agora 16 para 6. 11 graus, 9 décimos, a temperatura em Sobradinho, região centro-serra do estado.

0: Muito bem, 13 minutos faltando para 6 da manhã desta quarta-feira. Quarta-feira hoje, dia 1º de julho, né? 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Muito bem, estamos agora com 5 horas mais 50 minutos, faltam 10 para 6, 3742, 1090, 11 graus com 8 décimos a temperatura. Vai participando, vai interagindo com a nossa programação.
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Muito bem, de volta para você, 2 minutos faltando aí para 6, agora 2 para 6, nesta manhã de quarta-feira. Tá parecendo uma segunda para mim aqui, né? É, você que está sintonizando agora a nossa programação, estamos retornando de férias. Parece a segunda-feira, mas já é quarta-feira, meio de semana já, né? Hoje é dia 1º de julho, 1º do mês 7 de 2026. Vamos para a segunda parte do ano, né? Literalmente foram-se os primeiros 6 meses do ano de 2026. 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Daqui a pouquinho mais tem o palco dos atuais. Enquanto isto, mais uma canção aqui antes da gente chegar com este quadro, este momento na programação. Vamos trazendo, o que que nós vamos trazer? Vamos trazer uma do Monte Carlo, aliás, mais uma, né? Mais uma do Monte Carlo. Monte Carlo é sempre uma boa pedida, vamos combinar, né? E eles regravaram alguns sucessos. E a gente traz na sequência um medley do musical Monte Carlo, é o que chega na sequência para a gente recordar, né, canções consagradas da música alemã, da música germânica, dos bailes de chopé. Vamos trazendo o musical Monte Carlo. Eita, bailões! Bailezinho bom, bailezinho pegado esse aqui, né, gente? Saudade do baile de chopé, né? Pode ser uma domingueira do chopé também, por que não, né?

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1: No palco dos atuais. Muito bem, 6:08, 6:08, chegou o momento para a gente trazer duas canções dos Reis do Baile, palco dos atuais, esse quadro criado aqui na programação do Alto Astral, sempre por volta aí das 6 da manhã, né? Temperatura de baixando a temperatura em 11 graus com 7 décimos, 90% umidade relativa do ar. Você que está nos dando aquela carona, aquele abraço, bom dia, brigadão pelo carinho da tua companhia, da tua audiência com a nossa programação, é certo? Você que está nos acompanhando, quer registrar a tua audiência conosco, 3742-1090. Deixa eu dar uma atualizada por aqui, não sei porque que não estava atualizando esse WhatsApp aqui, né? Mas agora sim a gente recebeu, aliás, já há algum tempo algumas mensagens e eu não estava atualizando aqui, agora sim. Bom dia, Leandro, lá de Candelária, como é que estamos? Tudo certo? Bom dia! Com a sua cuia rosa, matezito bonito. A Cissa lá em Arroio do Tigre acompanhando a programação. Bom dia, tudo certo, Cissa? Quem mais está acompanhando a gente? Família Miller lá do Taboãozinho. Tava perto da tua casa esse dia, viu, Maurício Miller? Aquele abraço. Queria mandar uma música para todos que estão aí num bom de um chimarrão. Quero desejar a todos um ótimo dia. Amém! Para todos nós, né? E esta quarta-feira aí seja só de glória. Eita maravilha! Eu falei que o Gustavo Grellmann ia acordar só lá perto das 7. Opa! Uma hora antes, né? Aquele abraço, Gustavo. Bom dia, pessoal de linha dos Pomeranos. Agudo! Minha participação por aqui, da Vanilda da Rosa. Tudo bem, Vanilda? Bom dia, abençoada quarta-feira, quero pedir a música Vidro de Perfume, oferecer para o Sadi, Vidro de Perfume do JM, né? Abraço, bom dia. Pessoal aí do Uruguai, o Arnildo Beck, como é que está, seu Arnildo? Qual é a temperatura por aí? Aqui estamos com 11 graus, 7 décimos. Faz frio no país vizinho? Lá no Uruguai. Como é que está, seu Arnildo? Abraço, bom dia. Salve, salve, nosso amigo Neco Ruber, linha Cereja aí, Neco, né? Ah, me ajuda aqui ligeiro, acho que é linha Cereja, se não estiver enganado, né? Em Arroio do Tigre, acompanhando a nossa programação. Um abraço, bom dia, ótima quarta-feira. Vamos trazendo duas canções, uma novinha e depois uma veinha dos atuais. Tá chegando? Essa versão aqui ficou demais, viu? Ficou top das galáxias, como diz meu amigo Astor Miller. Vamos trazendo os atuais, Mississippi, 6:10. Ficou lindo demais essa versão, hein? Eu curti, viu? Depois tem Buenachera Angelina com os Reis do Baile. Lá no Uruguai faz 5 graus, diz o Arnildo Beck, hein?
2: 5 graus no Uruguai, velho. Vai esquentar.
1: Aquele abraço, bom dia.

Aí, recordando o sucesso Bonacheira, Angelina, sucesso dos reis do baile lá do município de Tucunduva. Praticamente 6 décadas de sucesso, né? Agora, essa canção, na minha humilde opinião, é claro, essa versão dos atuais da Mississippi, pá, ficou bacana demais, né? Eu curti muito. A voz do Olmar Kullman. E a participação magnífica destas duas meninas super talentosas, né? Vamos curtir mais um pouquinho aqui, ó. Mississippi, você já deve ter ouvido aqui na programação da Jacuí, né? Os atuais. Vamos curtir mais um pouco.

0: Daí os reis do baile, mais um pouquinho dessa linda, o último lançamento aí dos atuais, e vem mais por aí, viu? Vem mais. Essa música Mississippi, regravação dos reis do baile, com a participação da Thalita e da Elisa. Os atuais estão preparando outro lançamento, mais ou menos nessa linha, nesse estilo aí, né? Músicas consagradas, regravadas pelos atuais. Vem mais por aí, viu? Essa versão simplesmente ficou sensacional, claro, na minha opinião, né? 6 horas agora, mais 21 minutos. Como é que estamos, Gildo Pontel? Tudo certo? É, Jesus tá sempre vendo tudo, né? Aquele abraço, bom dia. Muito obrigado, desejando aqui bom retorno das férias. Já tava na hora também, né, Xen? Vamos trabalhar mais 6 meses agora, pode tirar mais uns 15 dias, né? E assim nós vamos, né? Aquele abraço, obrigado pelo carinho da audiência, pessoal lá da Arroio, lá do Arroio Grande, né? Em Guimarama, acompanhando a nossa programação. Secretário de Obras do município de Guimarama, sintonizado com a gente por aí. Tomando mate desde as 4 da manhã, mas que tal o bicho velho, né, Xen? E traçando as estratégias de trabalho do dia. Mais ou menos por aí, hein, Gildão? Quem mais tá com a gente por aqui? A Marizane Moreira. Tudo bem, Marizane? Bom dia. Obrigadão pelo carinho da audiência. Ótima quarta-feira. 11 graus com 7 décimos, 90% umidade relativa do ar em Sobradinho. A gente vai para um breve intervalo, mas já voltamos.
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0: Olha aí, 6 horas agora, mais 27 minutos já. 6h27, manhã, esta quarta-feira, 1 de julho. 11 graus com 6 décimos a temperatura em Sobradinho, na quadra Altos da Matriz. Seguimos aqui trazendo recado dos nossos patrocinadores. 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Olá, um abraço, bom dia, nosso amigo Cláudio Westphalen, pessoal da Vestur, obrigado pela carona, abraço para vocês aí, bom dia. E tá com a gente por aqui também a Nilva Saavedra, que está de aniversário hoje, parabéns, felicidade, saúde, paz, alegria, tudo de bom. Quem mais está deixando seu recado por aqui? Vamos compartilhando com todos a audiência, bom dia. Quem está conosco por aqui? Vamos dar uma segurada no áudio que está acelerado, bom dia.
10: Bom dia, aqui é o Marcos da entrada da Várzea, Lagoa Bonita. Quero pedir uma música.
0: Qual?
10: Pra minha família, o Raduan, uhum, e a Dayana. A música é com a banda Passarela, escrito com o batom, se for possível.
0: Mas claro que é, daqui a pouquinho. Aquele abraço, Marco Reio.

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0: Muito bem, já de volta, 6h38, 22 minutos faltando aí para 7 da manhã. É o Alto Astral que você está ouvindo. Mandar um abraço aqui para o Áureo Raiman. Como é que está, seu Áureo? Tudo certo? Ele abraço pessoal aí de Estrela Velha, acompanhando a nossa programação, né? Maravilha. Quem mais está com a gente por aqui? Cássio Kittel na escuta, bom dia. Como é que está, Cássio? Tudo bem? Quem mais está por aqui? O Pretinho Puntel, aí em Morro Alto e Barama. Como é que estamos? Tudo certo? Tudo tranquilão? Estamos na escuta, tomando um mate, é? Pegou o matezinho pronto, né, Pretinho? Tu é esperto, hein, garotinho? É, é esperto, né? Pega o matezinho pronto, né? Obrigado pela participação e audiência aí sempre, tá bom? Feliz aniversário mais uma vez. Aí para a Nilva Saavedra. Parabéns, saúde, paz, alegria, tudo de bom, muitos e muitos anos de vida. Em São Leopoldo, Derli Chaves, está ligado com a programação, a escuta desde as 5 da madruga. Então tá, beleza, pela internet, né, seu Derli? Aquele abraço. Aliás, mandar um abraço, pessoal, que pela internet acompanha muita gente conectados com a gente. Deixa eu conferir quantos aqui. Eita, maravilha, temos mais de 100 conectados ouvindo a programação via internet por aqui, né? Pessoal que acompanha a programação através das plataformas digitais, o nosso abraço. Eu sempre digo, né, que a gente consegue ver aqui quantos, mas a gente não sabe quem, né? Aliás, um eu tenho certeza que é o Derli, lá de São Leopoldo, pela internet ouve a gente, né? Mas e os demais, quem são? Né? 3742-1090. Dá um bom dia pra gente, estou ouvindo pela internet de tal, tal lugar. Ah, o pessoal aqui do Uruguai também, obviamente, pela internet ouve a gente, né? Que é o Arnildo Bic, lá do Uruguai, pela internet também acompanhando a programação, né? É, eu tenho dito, né, que a gente consegue ver aqui quantas pessoas que ouvem a gente, mas não sabemos quem e de onde, né? Então, fique à vontade para se manifestar por aqui. Pessoal de Itaúba, também na escuta, Juliana Herber, é isso, Tom? Juliana Herber, de Arroio do Tigre, na localidade de Itaúba. Obrigado pela participação, bom dia para vocês aí. Uma ótima quarta-feira. Quem mais está por aqui? Nosso amigo Jairo Belink. Como é que está, seu Jairo? Tudo certo? Abraço, pessoal de Paraíso do Sul. Quem mais? A Marinês de Erval de Baixo. Quero ouvir uma música da programação. Vou oferecer a todos que estão na escuta. E também para o Walter, que está mateando. Aquele abraço, Walter. Obrigado pela participação. Pessoal ouvindo a nossa programação, tomando aquele mate caprichado e tu escutando a gente, né? Quem mais está por aqui? Olá, bom dia. Sou o Dirceu Gorres, de Arroio do Tigre. Manda um bom mate. Como é que tá, Dirceu? Tudo certo? Aquele abraço. Quem mais está deixando um recado por aqui? 3742-1090, bom dia.
1: Boa noite, Jacuí, aqui é o Fernando. Gostaria de pedir um músico com Peito do Boys, uma Solar J para minha família.
0: Como é que está? Tudo certo, Fernando? Aquele abraço, ótima quarta-feira para você. Tem mais um abraço para o Júlio Herber, de Itaúba, que está de aniversário amanhã. Mas, Júlio, parabéns, felicidade já. Antecipadamente, hein? Saúde, paz e alegria, tudo de bom. Quem mais tá deixando um recado por aqui? O Newton. Como é que é? Acho que é o Newton Gaiteiro. Mas que... Esse, capaz que não, né? O pequeno grande gaiteiro Newton, lá da Coloninha. É isso, Newton? É o popular Niltinho, se eu não me engano, né? Como é que estamos?
2: Bom dia. Aqui é da Coloninha Gentilha de Vargas. Uh-huh. Fazer uma homenagem pra Nora Nilva Saavedra. Uh-huh. Que tá aniversário hoje. Recebe um abraço do sogro e a sogra e o esposo Ayrton de Vargas, dos enteados Davi e David, uhum. De uma música bem bonita pra ela.
0: Muito bem, é a esposa do Niltinho que mandou o áudio, né? Mas o áudio é do Niltinho, né? Abraço pra vocês aí, obrigado pelo carinho da companhia sempre. Já vem chegando música, hein? Já, vamos trazer uma música bem especial pra todos os aniversariantes do dia de hoje, né? Deixa eu conferir aqui na minha rede social quem os amigos que está de aniversário hoje. Ah, se não fosse o Facebook, né? Esqueci até do meu, não quero paz, tô brincando. Leandro Machado, como é que estamos? Parabéns, felicidade, saúde, paz e alegria. O Leandro Machado aí do Lajato Seco, né? Não, ali não é Lajado Seco, ali é... Árvore, é logo depois da linha Salete, perto do Lajado Seco, né? Fiquei na dúvida agora se é Lajado Seco ali ou se é linha Salete ainda, né? Quem mais está por aqui? A Ana Paula da Silva, de aniversário também no dia de hoje. Parabéns, saúde, paz, alegria, tudo de bom. Quem também está de aniversário? A Helena Salvati, em Ibarama. A Raquel Daiane Schmengler, feliz aniversário. Em Paraíso do Sul, seu Mário Gritzmacher. Como é que está, seu Mário? Tudo certo? Parabéns, felicidades. Alicia Ziani também está de aniversário. Vinícius Trapp, em Nova Boêmia Agudo. O Ademir Santos, em Santa Cruz do Sul, popular Gotinha. Parabéns, felicidades, saúde, paz, alegria a todos os aniversariantes desta data especial que transcorre no dia de hoje. Pessoal que nasceu no dia 1 de julho de 2026, saúde, paz, alegria, e a Santa Maria do Brasil abençoe a todos vocês. Música.

Linda canção do Paulinho e do Fábio, interpretação da canção Santa Maria do Brasil. 12 minutos, hein? Só 12, faltando para 7 da manhã. 11 graus com 6 décimos a temperatura em Sobradinho, na quadra Altos da Matriz. 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Quem mais está com a gente por aqui? 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
6: Muito bem, 6 horas agora, mais 59 minutos já, hein? Vamos fechando então o nosso programa por aqui, agradecendo o carinho da tua companhia, da tua audiência, agradecendo, claro, os nossos patrocinadores, empresas parceiras, né? 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É o nosso time de parceiros. Com eles nós voltamos amanhã. Amanhã, quinta-feira já, a partir das 5 da manhã. Espero todos por aqui. E você que vai continuar com a gente, daqui a pouquinho vamos comunicando também na programação do Bom Dia Tia da Jacuí 97, trazendo aquela boa música gaúcha, campeira, aquele entreveiro de gaita, de voz e de violão. Instantes na nossa programação, então você fica ligado com a gente por aqui, né? Tem mais participação chegando. Antes da gente encerrar, vamos registrando por aqui a audiência do Orvi Schumacher, lá de Barama. Como é que está? Tudo certo? Abraço, bom dia, obrigadão pelo carinho da audiência. Quem mais está por aqui? Participação por aqui da Maria Lúcia. Perguntando do Ederson. Ederson vai curtir uns 15 dias de férias. Tudo certo, tá tudo bem, tudo certo. Tá bom, Maria, abraço, obrigado pela participação. Ela tá pedindo aqui música do Terceira Dimensão, oferecendo pra família. Vou ficar te devendo essa música do Terceira, não vai dar mais tempo hoje, tá? Ela está ouvindo a programação em Tunas. Temperatura de 12 graus, diz ela. Abraço, bom dia para vocês em Tunas, obrigado pelo carinho da audiência. Quem mais está por aqui? A Jussara também deixando seu recado na programação. Ainda a participação do Elonir, lá da localidade de Picada do Rio Agudo. Como é que está, Elonir? Tudo certo?
7: Bom dia, Gilmar. E aí, tudo tranquilo?
6: Tudo.
7: Elonir aqui da Picada do Rio. Toca uma pra nós aí do Flávio Dalcin, se for possível.
6: Mas pra fechar o programa com ele, Flávio Dalcin e Banda Ouro. Quem é fã do Flávio Dalcin, principalmente das lives do Flávio Dalcin, é o Neco Limberger, né? Neco Limberger acompanhando a programação. Lá na linha Erval, Sobradinho. Vamos fechar o nosso programa de hoje. Já já tem Bom Dia Cheira, Jacuí. Eu vou dar uma renovada no meu mate aqui, pra ficar contigo até as 8 da manhã no Bom Dia Tchê, já já. Fica aí.

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8: Muito bem, 7 horas agora, 11 minutos, 7:11, seguimos. É a programação do Bom Dia Tia da Jacuí 97,3 FM. 11 graus com 4 décimos a temperatura, 90% umidade do ar em Sobradinho. Estamos comunicando aqui na 97,3 FM, na programação do Bom Dia Tia que está só começando, né? 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É o nosso time de parceiros aqui, de patrocinadores, então, do Bom Dia Tia da Jacuí 97.3 FM. 3742-1090 para tu participar do nosso programa, registrar tua audiência aqui na nossa programação. Você sintonizado pela frequência 97.3 FM, nosso abraço, desejo para você uma ótima quarta-feira, um maravilhoso dia 1º de julho. É, vamos para a segunda parte do ano, né? Literalmente a segunda parte do ano que está começando no dia de hoje, né? 6 meses já ficaram para trás no ano de 2026. Vamos para os próximos 6 meses do ano de 2026, né? Vamos lá, chegando com a nossa abertura musical do programa de hoje, trazendo os Garotos de Ouro, para deixar o gaiteiro caprichar de verdade na abertura do programa de hoje. Capricha aí, meu gaiteiro réio!
9: E aí, capricha!

0: Olha aí, 7 horas agora, mais 16 minutos. 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
1: Tudo bem, 7:17 agora. 11 graus com 3 décimos a temperatura. Vamos registrando por aqui pela internet, acompanhando a nossa programação lá de Farroupilha, Serra Gaúcha. Tá frio, será, na Serra Gaúcha, hein? É, deixando o um recado por aqui, lá pra Ivani Vendel, lá de Farroupilha, acompanhando a nossa programação via internet, né? Temos a parceria por aqui, a gente vai valorizando os nossos patrocinadores. 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Vamos que vamos, fogo no fogão a lenha, de quem? O Emir Siqueira, como é que está, Emir? Tudo certo? Abraço, obrigado pela participação por aqui com a gente também. Eu sou lá de Pinhal Grande, se for possível, coloca uma música, aliás, bem gaúcha. A todos que estão na escuta, um abraço, valeu, Emir. Obrigado aí pelo carro, credinho, hein? Matezinho, fogão a lenha, bombando. Deus, olhe. Hã? Que é isso, hein, gente? Que é vida, né? Maravilha. Bom dia, de quem chega esse bom dia aqui? Lira, Beatriz Lira Moura, é isso, Beatriz? É o que aparece no WhatsApp aqui, pelo menos. Bom dia pra você, obrigado pelo carinho da audiência, a nossa programação, né? Lá em Farroupilha, 13 graus. 13 graus, quase dá pra usar uma manga curta. Sai daí, né, chefe? 13 graus e manga curta? É, depende da atividade, acho que até que dá mesmo, né? Lira Beatriz Moura, abraço pra você, obrigado pelo carinho da audiência, bom dia. Fernando do Alto da Serra, tá ligado com a programação, obrigado pelo carinho da audiência, bom dia. E tal o Derli Chaves com seu matezito a capricho por aqui também, né? Quem mais tá deixando um recado aqui? Bom dia, grande abraço para todos que estão na escuta. O recado que vem aqui de quem? Do Fábio Wagner. Tudo certo, Fábio? Aquele abraço. Vamos com esse trangão. Aquele entreveiro de gaita, de voz e de violão. Com os quatro gaudérios. Andejo. E é boa pra dançar com a prenda véia, né, chefe?
2: Eita!
1: Quem sabe dançando o vaneirão, é claro, né? Quem sabe, tá? O vaneirão não é todo mundo que dança também, né?
2: Tá?
1: Sabe dançar o vaneirão?
2: Nos corredores de Rosário.
1: Tá, beleza. Tu é um privilegiado. É bom dançar um vaneirão.

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Olhei de volta, já 7 horas com 31 minutos, a hora certa 7 com 31. 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

No Maia, a nossa trilha musical do Bom Dia Tchê. Agora 7 horas com 34 minutos, 3742-1090 para você participar da nossa programação. Registra você também a tua audiência conosco. Deixa eu dar uma olhada no nosso WhatsApp pessoal aqui agora, né, Chico? Tava rateando comigo meu WhatsApp aqui, não tava abrindo, né, Chico? Não tava atualizando as mensagens, agora sim. Mandar um abração ao nosso amigo Elisandro Driz. Pessoal da família Driz aí em Arroio do Tigre. Aquele abraço para vocês, amigos da gente. Obrigado pelo carinho da audiência. O Alberto Lázari aqui em Campestre também acompanha. Essa lida aqui é para se esquentar mesmo, né, Alberto? Dele que dele lenha, mas que tal? Tafarel Jäger também tá ligado na programação. Nossos amigos aí da Escola Municipal Santo Antônio, em Linha dos Pomeranos, sintonizados também na programação. Grande abraço, bom trabalho. Pessoal da Vestur, nosso amigo Cláudio também nos dando aquela carona, né? Ele abraço, bom dia. Vamos com Nardel Silva para cantar Velhas Cartas.

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5: Muito bem, agora 7:43, a hora certa para você, 7:43. É a hora da gente trazer informações do tempo. Luiz Fernando Nartigal já nos ouve e nos traz as informações a partir desta quarta, as próximas horas e dias. Como é que o tempo vai se comportar, Luiz Fernando? Bom dia, tudo bem?
6: Muito bom dia, Gilcemar, muito bom dia a todos, tudo bem, tudo tranquilo, mas o tempo não está muito tranquilo, Gilcemar. Nós temos ar mais frio atuando no sul e oeste do estado e muita umidade na parte norte do território gaúcho devido a uma frente semi-estacionária sobre Santa Catarina. Essa umidade maior na parte norte do estado vai trazer instabilidade para a região centro-serra. O sol em Sobradinho e região até aparece com nuvens, agora no começo da manhã, mas vamos ter aumento da nebulosidade no decorrer do dia e teremos momentos de maior nebulosidade que vão provocar chuva. Chuva que, inclusive, pode ser localmente forte e com volumes elevados da tarde para a noite, mas já pode ter instabilidade de chuva em alguns pontos da região antes do meio-dia. Agora, a instabilidade mais forte realmente é no decorrer da tarde para a noite. Temperatura nessa madrugada já ficou um pouco mais alta do que ontem, mas ainda friozinho, fez 10, 11 graus em grande parte da região. Durante o dia aquece, vamos ter máximas aí de 17, 18, talvez alguns pontos consigam chegar a 19 graus. Vai depender muito desse ar mais úmido que vem do norte, se ele vem mais ou menos aquecido. Mas deve chegar em uns 17, 18 graus, de um modo geral, a temperatura durante o período da tarde. Amanhã, quinta-feira, teremos muitas nuvens que vão provocar chuva, ainda pode chover localmente forte na madrugada, então amanhã o dia já começa com instabilidade, desde a madrugada vai ter instabilidade. A chuva na madrugada ela pode ser forte, agora da tarde em direção à noite o tempo vai melhorar. Entra inclusive um ar frio no estado, o ar mais frio que está sobre o Uruguai, que está tangenciando lá as áreas oeste e sul, do Rio Grande do Sul, ele vai avançar sobre o estado. Por isso que amanhã nós vamos ter queda de temperatura. Na quinta-feira as máximas vão ocorrer na madrugada, vão ficar entre 11 e 13 graus, e as mínimas vão ocorrer no final da quinta-feira, já na parte da noite, e vai cair abaixo dos 5 graus a temperatura em Sobradinho e região. Sexta-feira é de tempo bom e teremos uma queda muito acentuada da temperatura. As mínimas na madrugada vão ficar ao redor ou abaixo de zero grau, ou seja, teremos marcas negativas aí na madrugada e amanhecer da sexta-feira. E as máximas não devem chegar a 10 graus em muitos locais, devem ficar entre 8 e 10 as maiores temperaturas durante a sexta, portanto vai ser um dia de bastante frio. Gilcemar.
5: Muito bem, obrigado Luiz Fernando, tenha uma ótima quarta-feira, a gente volta a conversar amanhã para atualizar, tá bom?
6: Ok, bom dia, até amanhã.
5: Abraço. A FUBRA com uma informação do tempo, 7h46.
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5: Tudo bem, já de volta, 7h49, 11, faltando aí para as 8 horas da manhã, 11 para as 8. É a programação do Bom Dia Tia da Jacuí 97.3 FM, sempre com a força, com a parceria por aqui da Cantina Batiste. 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Nosso time de parceiros e patrocinadores aqui na programação do Bom Dia Tia da Jacuí 97.3 FM.

Chegando com a sequência musical do nosso programa, vamos trazendo por aqui a canção do Chiquito e do Bordonei, a galderiada do Chiquito e Bordonei, chega na sequência da programação do Bom Dia Tchê de hoje, 10 para as 8.

Maravilha, assim nós fechamos então a nossa programação do Bom Dia Tchê de hoje, agradecendo por aqui mais uma vez nossos parceiros, né, patrocinadores da programação do Bom Dia Tchê. 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Voltamos amanhã, às 7 horas da manhã, com mais uma edição do programa Bom Dia Tchê. Eu volto logo mais à tarde, a partir das 16 horas, retornando à comunicação do Bandas na Jacuí. Retornando aí de 15 dias de férias, retornamos à comunicação do Bandas na tarde de hoje também. Um abraço a todos, obrigado pelo carinho da audiência. Deixando um salve por aqui ainda também para o seu Willy Carvalho, não é Carvalho, como é que é o... É Carvalho, sim. Abraço para o seu Willy Carvalho em Passa 7, acompanhando a programação. Obrigado pelo carinho da audiência, bom dia. Voltamos logo mais à tarde com mais uma edição do Bandas, estaremos comunicando por aqui. Eu fecho o programa com o Eliandro Luz e Grupo O de Casa. O que mais eu posso querer do que um vaneirão pegado desse aqui? Abraço a todos e até mais.

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6: 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Bom dia, filhos queridos. Coloque as suas intenções no manto de Nossa Senhora nessa quarta-feira, dia 1º de julho. Julho, mês de Nossa Senhora do Carmo, Mãe do Santo Escapulário. Vamos rezar? Em nome do Pai, do Filho e do Espírito Santo. Amém. Senhor Jesus, que dissestes ter vindo para trazer vida em plenitude. Obrigado, Senhor, pelo dom da vida. E no início deste dia te louvo e agradeço, Senhor. Mas nossa vida, Senhor, é marcada com muitos sinais de morte. Por isso, no início desta manhã queremos pedir: livra-nos, Senhor, de toda e qualquer dependência que possamos ter. Livra-nos, Senhor, da dependência do alcoolismo. Livra-nos, Senhor, da dependência do tabagismo. Livra-nos, Senhor, da dependência das drogas. E neste momento, coloque a sua vida, mas o nome de alguém que você sabe que precisa deste livramento, que precisa desta libertação. Senhor, nós colocamos este pedido no início do dia. Afastai para longe de nós e desta pessoa cujo nome rezamos todo perigo de recaída. Reveste, Senhor, com tua armadura. Impede, Senhor, que o mal se instale. Tire a dependência. Tire a compulsão no beber, no fumar, no se drogar. Liberta, Senhor, destas amarras. Senhor Jesus, que tudo pode, cujo poder é infinito, por intercessão de Nossa Senhora, dai-nos a graça desta libertação. E então, Senhor, te glorificaremos como fruto deste Pai Nosso. Dai-nos um dia de paz, de serenidade e de liberdade interior. Pai Nosso, que estais no céu, santificado seja o vosso nome, venha a nós o vosso reino, seja feita a vossa vontade assim na terra como no céu. O pão nosso de cada dia nos dai hoje, perdoai as nossas ofensas, assim como nós perdoamos a quem nos tem ofendido, e não nos deixeis cair em tentação, mas livrai-nos do mal. Amém. Um dia abençoado para todos.
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8: Muito bem, bom dia, bom dia. Estamos iniciando por aqui amanhã 97.3, alegria, energia positiva, e você ligadinho por aí, hein? Vamos lá, né? Vai junto por aqui com 11 graus de temperatura. Aí, a quarta-feira, metade da semana, e a gente vai por aqui nessa programação, né? Com 8 horas e 8 minutos, temperatura em 11 graus. Bom dia toda a região. Estamos começando o manhã 97.3 para toda a região. É o programa aí, líder de audiência do seu FM, e você confere por aqui.
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8: Todos os estilos passando nesta manhã, além, é claro, né? Vamos conferindo também, assim como conferiu com o nosso colega Jusimar, a previsão do tempo. Também vamos conferir por aqui durante a programação, também notícias do esporte, falar aí da Copa do Mundo e trazer mais recados e participações, né? 3742-1090, participa aqui. 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Alô, dona de casa, alô, você que tá pegando a estrada, você que tá com a família, obrigado pela parceria, pela companhia. Também pra você que tá aí ligadinho em toda a região, né? E maravilha, a quarta-feira chegou e chega assim de sucesso. Aumenta o volume aí, que aqui só vai sucesso com Brilha Som.
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12: Muito bem, vamos ligados por aqui. 12 graus de temperatura, 90% umidade relativa do ar. 9 horas e 5 minutos, 9:05. 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E vão ligadinhas por aqui, daqui a pouco no Momento Esportivo também, né? 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

0: fazer. Vamos soltar a voz. Bora! Eu quero ver todo mundo, vai.
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0: Tá aí, muito bem, o sucesso por aqui, turma do quintal. Bebê, vem me procurar. Bebe, vem me procurar. Tá aí, né? Você ligadinho na programação, né? É, na versão Grupo Menos é Mais, fez uma turma do quintal, reunia a galera, né? É, não, é o grupo Turma do Quintal aí, né? É. E a galera fez um pagodinho gostoso aqui pra gente conferir, né?
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0: E vamos trazendo recados, informações, amigos ouvintes aí, um abraço, né? Pessoal aí, Radit, tudo bom? Tranquilo? A Rosena do Bardão, alôzão também. É, o pessoal que tá participando aqui, né? Um abração pra vocês. A Zeli Correia da Bela Vista pedindo uma música com corpo e alma. Daqui a pouco eu rodo aqui, tá bom? Abração também o pessoal aí, né? 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Aquele abraço pra vocês, temperatura agora em 13 graus.
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1: Aí, muito bem, hein? Hugo e Guilherme. É, vai conferindo por aí também. Trai a Véia e Turma do Quintal. Nós vamos por aqui na programação. E você vai ligadinho aí participando também, né? Temperatura em 13 graus, 90% umidade relativa do ar, né? E você que tá aí sintonizado também, abração pessoal da Lebs, tem promoções imperdíveis, né? 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Vamos por aqui, né? E você vai ligadinho aí também. Vamos lá, vai conferindo, né? 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É a parceria da Brenner Agro com a gente por aqui, com 13 graus de temperatura, 9h28. Daqui a pouco, cotações com a Cotriel.
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0: importa a diferença que todos nós temos em nossas famílias. O bem mais precioso que a gente tem, quem vai estar sempre do nosso lado, nos melhores e nos piores momentos da nossa vida, sabe quem é?
1: Família.
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14: Bom dia, está no ar a partir de agora o boletim de informações da Cotriel para esta quarta-feira, 1º de julho de 2026. A cotação válida das 9 horas e 10 minutos até as 12 horas de hoje é soja R$ 117. A soja com DAP, bonificação de 1,50, safra 2026, R$ 118,50. Milho, R$ 58. Trigo pH 78, acima R$ 70. Esses são os preços da manhã, à tarde, e o horário de faturamento da soja é da 1h30 até as 3 horas da tarde. Ontem a Bolsa de Chicago fechou com 8 pontos de alta. No Brasil, o dólar fechou em queda de 5,16. Neste momento, a bolsa está com 15 pontos de alta, puxa cotado a US$ 11,24. 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Costela Ripa, R$ 38,99 kg. 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Também até hoje, você confere ovos, R$ 7,99 a dúzia. Batata Rosa, R$ 5,99 kg. Batata Doce Rosa, R$ 3,99 o quilo. E até sábado, dia 4, tem leite desnatado ou semidesnatado, R$ 4,89, integral R$ 4,99 o litro. 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Portanto, a cotação da manhã ficou: soja R$ 117, soja com DAP bonificação de R$ 1,50, safra 2026 R$ 118,50, milho R$ 58, trigo BH 78 acima R$ 70. Esses são os preços da manhã, à tarde, horário de faturamento da soja da 1h30 até as 3 horas da tarde. Do setor de comunicação da Cotriel, jornalista Roger Nicolini. 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
11: Muito bem, momento esportivo com Posto Ipiranga, posto do seu Jaci. 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Alô, para o Márcio, Mano, Marlon, Éder, também a Cristina. Aquele abraço. Trazer informações aí, né? A gente atualiza também a tabela da Copa, né? E ontem, né? Os classificados, tá aí, portanto, ontem, né? A França, 3-0 ao natural contra a Suécia. Também, né? Ontem, a gente conferindo aí, trazendo as informações, o México, né? O México passou para cima do Equador. Se classificou também para a próxima fase. E o adversário do Brasil, definido, a Noruega, venceu por 2-1 a Costa do Marfim. É, aí vem um duelo, meu amigo, para o próximo domingo, né? Próximo domingo, então, em Nova Jersey, com Brasil e Noruega, às 5 horas da tarde. É jogão, hein? É jogão, é complicado, né? Agora lendo, atualizando as últimas informações aqui, né? Paquetá está fora aí do próximo jogo. O Ancelotti está aí, né? Com possível. Mas tem também, tem jogadores para essa função, né? Tem jogadores aí para essa função. E umas coisas estão acontecendo na seleção que parece até uma certa liga aí, né? No sentido, não de lesões, né? Mas o que pode acontecer aí, o Ancelotti faz o time conforme o adversário, né? Então tem aí como o Danilo Santos pode jogar no lugar do Paquetá, né? Fabinho, Ederson, seria daí uma posição um pouco mais defensiva, mas tem o Hendrick e o Martinelli, que são possibilidades, né, contra a Noruega. É, contra o Haaland, né, é complicado, um time complicadinho aí, né, e o Brasil, aí sim, começa já a subir, né, o nível da régua, como a gente diz, porque vem uma situação aí, um time já bem mais forte, por exemplo, que o Japão, né. Então tudo pode acontecer, né. Mas o Brasil entra em campo, então, contra a Noruega, domingo, às 5 horas da tarde.

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21: Muito bem, vai ligado por aí na programação e vai sintonizado, participando, deixando seus recados. E a segunda parte tá no ar, meu amigo. É isso mesmo, 10 e 13 por aqui, Escritório Servisul, Carvão que Brasa e Fogo de Chão, também Lojas Becker, Supermercados Treviso, Paiol Agropecuária, Caça e Pesca, novidades breve, hein? 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Abraço aí a toda a equipe, seu Polaco, Jailson, Cassol, pessoal tá ligadinho por aqui. E por aqui a gente vai assim com 14 graus de temperatura, 89%, a umidade relativa do ar, tem informação, tem recados, tem participações. 10 e 14, aumenta o volume aí porque tem Zezé e Luciano, vai conferindo essa regravação.
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0: Muito bem, nós vamos destacando por aqui. Bom job! Vai conferindo a programação para toda a região aí participando. É o Manhã 97.3. Você confere aí com 14 graus de temperatura, 88%, a umidade relativa do ar. 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Aquele abraço toda a equipe por lá, bom trabalho, hein? Aí, moçada, né? 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Daqui um pouquinho tem o recado do Supermercado Os Trevisos, que a gente vai conferir por aqui. E agora tem Coldplay, a gente confere com 14 graus de temperatura.
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0: Muito bem, vamos ligados por aqui, você vai conferindo aí também, né? E nós vamos na programação, um abraço, seu Gilson Goulart, tá aí sempre na lida, e ele tem um aviso aqui, né? Um serviço de utilidade pública, né? Você tá aí, né? Um abração, meu amigo, né? De longa data, até jogamos futebol junto, né, seu Gilson? Abração pro senhor aí, né? É um baita profissional aí, e destacando que o seu Gilson achou uma chave de presença aí de um Jeep. Pessoal que perdeu uma chave aí no bairro Rio Branco, de um Jeep, uma chave de presença de um Jeep. Então pode fazer contato com o seu Gilson. Pode entrar aqui em contato no 3742-1090. Ele achou uma chave de presença de um Jeep, seu Gilson Goulart, tá bom? Então pode fazer contato, a gente já repassa, né? Então se você perdeu aí, a chave é uma chave de presença de um Jeep, seu Gilson Goulart achou aí no bairro Rio Branco. Obrigado por avisar aqui, seu Gilson. É, e a gente sabe hoje, né, que é... Tá aí, né? O pessoal se ajudando e com certeza você que perdeu aí faz contato. Faz contato aqui com o programa 3742-1090, que a gente já encaminha aí também o contato do seu Gilson, tá bom? Então vamos lá, né? Seu Gilson Goulart localizou uma chave de presença de um Jeep, tá bom? Então tá aí, né? Está com ele e ele localizou no bairro Rio Branco. Por aqqui nós vamos com a parceria do Supermercado Treviso, preço e qualidade são nossos diferenciais. 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Então, mais uma vez, avisando aí, né, quem perdeu uma chave de aproximação num Jeep, né? Tá aí, seu Gilson localizou ela no bairro Rio Branco, tá bom, pessoal? Então tá aí o recado, né, pra você, pode fazer o contato aqui, que a gente já encaminha também aí, né, pra falar com o seu Gilson. Obrigado pela companhia aí, né, os amigos que vão sintonizados com 15 graus, chegando agora a temperatura, 88% umidade relativa do ar, 16 para as 11, Panda, Ícaro e Gilmar, Humberto e Ronaldo.

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7: 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E o Chicletinho, você vai conferindo e vem chegando ele, né? Embaixador Gustavo Lima. A gente vai conferindo a música nova. 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

0: Muito bem, vamos por aqui na programação. 15 graus de temperatura, 87% umidade relativa do ar. Mais uma vez reforçando o aviso aí, né? O seu Gilson Goulart achou aí, né, no bairro Branco, uma chave de presença de um Jeep. É, então, seu Gilson Goulart, né? Pessoal aí, se perdeu a chave de um Jeep, né? A chave de presença, pode fazer contato aqui no 3742-1090, né? Pode mandar o WhatsApp aqui e a gente encaminha lá pro seu Justo, tá bom? Então tá aí, um forte abraço pra você sintonizado em toda a região. Nós vamos de música, recados, participações, né? 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Pessoal da Caju aí, obrigado pela companhia. Nós vamos por aqui também, obrigado pela companhia por aqui. 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Vamos lá, né? Sucesso, recados, participações. E você que tá ligadinho aí, participando também, obrigado pela companhia, né? O amigo que tá aí pegando a estrada também, obrigado pela parceria por aqui. Alô, dona de casa. Alô, seu Gilson, também um abraço aqui, né? O pessoal pediu, tudo bem, Gustavo Lima rodou agora há pouco, mas daqui a pouco tem um retrovisor, né? Mandando pro esposo aí, pra filha, Ariane, que completou 15 anos. Ô, maravilha. A Rosângela, né? Da linha Floresta Interior de Veracruz. Alô! Ah, está se recuperando de duas cirurgias. Tudo vai dar certo, né? Vamos aí com muita fé. Um abração, Rosângela. Um abração para vocês aí. Muita saúde para toda a família. Parabéns para Ariane, né? Que data, né? Que idade linda, né? 15 aninhos. Tem que comemorar. E boa recuperação para ti aí. Tudo vai dar certo, tá bom? Alô, pessoal da linha Floresta Interior de Veracruz, sintonizados por aqui. Nós vamos, né? Vamos de recados, participações. Tem muita música também. Abraço aqui pro Volmir de Sobradinho, também sintonizado. Alô também aqui, né? O pessoal que tá ligadinho na programação. Alô também, né? Pro nosso amigo Fernando, o pessoal que tá sintonizado lá em Barama. E aí, tudo bueno? Vamos pra lida aí, né? Gurizada que tá tocando bar, como diz o outro, né? Nós vamos por aqui também, né? Alô, seu Polaco, pessoal da Borracharia Mazute aí, obrigado pela parceria aqui, né? No Manhã 97.3, o pessoal vai com a gente aí, né? E atendimento, né? Diferenciado pra toda a região. Obrigado pela companhia e pela parceria. Alô pro Éder também, né? O Éder disse, ah, aquele sucesso das antigas vai rodar, claro. Abração pro Valide, o Rubão, o Açucareiro, a galera que tá na lida lá, né? Abração, pessoal da Cotriel, obrigado pela parceria.
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0: Éder, tá aí rolando a tua música, né? Big Mountain com Get Together. Vai conferindo com 15 graus de temperatura, 11,7. Bom dia.

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0: Muito bem, você vai ligado aí para toda a região, o pessoal vai conferindo também, 11:30 em ponto, né? 11:30. 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Rogério Magrão e Banda, aumenta o volume.

0: muito bom.
1: Essa não precisa nem repetir.
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com o nosso amigo Samuca, tá aí na sintonia, né, Samuca? Aquele abração, meu amigo. Forte abraço pra ti e toda a família aí. Obrigado pela parceria, por várias participações aí. O pessoal também tá ligadinho com a gente. Vai lá, né? Fechando com Ana Castela, daqui a pouco tem manchete do meio-dia.

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4: Muito bem, destacando por aqui as manchetes do meio-dia. 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Meio-dia e um minuto, 16 graus a temperatura em elevação. Não sai aquele sol, né, radiante, mas a temperatura tá aí, né, amena e também tempo seco. Cassis promove palestra sobre gestão pública e inovação no ambiente de negócios. Presidente da FETAG avalia números do Plano Safra lançado em Brasília. Bombeiros voluntários de Sobradinho comemoram 26 anos com almoço, homenagens e renovação da frota. Décima Conferência Municipal da Saúde de Sobradinho será nesta quinta-feira. Vítima de colisão frontal na RSC 287 em Agudo é identificada. Conhecidos os ganhadores do primeiro sorteio da campanha Sua Nota da Sorte 2026 em Lagoa Bonita do Sul. E Diocese de Cachoeira do Sul participa da Assembleia Regional da Ação Evangelizadora em Santa Maria. Estas e outras logo mais nas rádios Sobradinho AM e Jacuí FM, a rede regional da informação com credibilidade. Aqui, notícia é notícia. Daqui a pouco, previsão do tempo.
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11: Com ar mais frio atuando no sul e oeste do estado e muita umidade permanecendo sobre o norte do território gaúcho, nas próximas horas em Sobradinho e na região centro-serra, haverá muitas nuvens que provocam chuva em alguns momentos. A chuva pode ser localmente forte, da tarde para a noite. A temperatura aqui na madrugada chegou a 10 ou 11 graus, em grande parte da região. Durante o dia não sobe muito e as máximas atingem 16, 17 graus. Na quinta-feira, muitas nuvens provocam chuva. Ainda pode chover localmente forte na madrugada, mas da tarde para a noite o tempo melhora. Haverá queda de temperatura ao longo do dia. As máximas vão ocorrer na madrugada, vão ficar entre 11 e 13 graus, e as mínimas que ocorrem à noite vão cair abaixo dos 5 graus. Na sexta, o tempo seco com sol predomina e haverá queda mais acentuada da temperatura. As mínimas na madrugada vão ficar ao redor ou abaixo de zero grau na maior parte da região. As máximas à tarde vão atingir entre 8 e 10 graus. Da Metsul, Luiz Fernando Nartigal.
5: Essa foi a previsão do tempo com a Metsul Meteorologia. 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
1: Presidente da FETAG avalia números do Plano Safra lançado em Brasília. Sobradinho. A Câmara de Comércio, Indústria, Serviços e Agronegócio de Sobradinho, a CACIS, promove nesta quarta-feira uma palestra especial voltada ao desenvolvimento regional, reunindo empresários, empreendedores, lideranças e a comunidade em geral, para um momento de debate e troca de experiências. O encontro terá como palestrante Diogo Siqueira, ex-prefeito de Santa Teresa na gestão 2009-2016, Edmento Gonçalves, de 2020 a 2024. Ele vai abordar o tema gestão pública, inovação e fortalecimento do ambiente de negócios. A proposta é refletir sobre como a inovação e a boa gestão pode impulsionar o crescimento dos municípios e fortalecer o setor empresarial. O evento ocorre logo mais às 19 horas no auditório da CACIS. A entrada será solidária, mediante a doação de 1 quilo de alimento não perecível, que será destinado à ação da Brigada Militar de Sobradinho no dia 25 de julho. As inscrições podem ser confirmadas pelo WhatsApp 519-9701-7999. A realização é da CACIS, com apoio da CACISAT e da ACIS.
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1: Porto Alegre. O governo do estado desativará temporariamente seus perfis oficiais na rede social a partir deste sábado, em cumprimento à lei das eleições. A medida vai permanecer em vigor até o fim do período eleitoral. Durante esse período, os perfis oficiais no Instagram, Facebook, X, TikTok e YouTube ficarão desativados. No Instagram e no Facebook, porém, serão mantidas contas temporárias destinadas à divulgação de informações de utilidade pública, serviços essenciais e comunicados de emergência. Brasília. A ex-primeira-dama Michele Bolsonaro anunciou que vai deixar a presidência do PL Mulher após uma reunião com Valdemar Costa Neto em Brasília. Segundo o dirigente, a decisão foi tomada para que Michele possa dedicar mais tempo aos cuidados com o ex-presidente Jair Bolsonaro. A saída ocorre em meio à crise envolvendo o senador Flávio Bolsonaro, após Michele afirmar ter sido humilhada e desrespeitada durante discussões sobre as alianças políticas no Ceará. Apesar do afastamento do comando do núcleo feminino, ela permanece filiada ao Partido Liberal e não descartou disputar as eleições de 2026. Valdemar Costa Neto afirmou que considera naturais as divergências internas e disse trabalhar para manter a unidade da legenda. Brasília. O governo federal anunciou que começará a retirar gradualmente os subsídios criados para conter a alta dos combustíveis durante o conflito no Oriente Médio. A partir desta quarta-feira, deixa de valer a subvenção de 35 centavos por litro no diesel. Segundo o ministro da Fazenda, a medida foi possível após a queda do preço do petróleo Brent para cerca de 70 dólares por barril. A Petrobras também reduziu em 35 centavos por litro o preço do diesel para as distribuidoras, mantendo o valor ao consumidor sem alterações imediatas. O governo informou que continuará avaliando a retirada gradual dos demais subsídios ao diesel, à gasolina, ao gás de cozinha e também os incentivos tributários. buscando assim preservar o equilíbrio das contas públicas sem provocar aumento significativo nos preços dos combustíveis. Assunção. O presidente Lula afirmou durante a cúpula de líderes do Mercosul em Assunção que pretende disputar a reeleição para garantir que o país se mantenha como um país democrático. O presidente também defendeu que o bloco continua fortalecido independentemente das mudanças de governo nos países membros. Durante o encontro, Lula destacou que o Mercosul é a melhor alternativa para prover a integração regional, propôs que a tecnologia do PIX sirva de base para um sistema de pagamentos entre os países do bloco e sugeriu a criação de um fundo sul-americano para enfrentar os desastres climáticos. Ele também prestou homenagem às vítimas dos terremotos na Venezuela e ressaltou o crescimento do comércio entre os integrantes do Mercosul, além do avanço de acordos comerciais e de novas negociações com países como o Japão e a China. Florianópolis. O Grupo de Atuação Especial de Combate às Organizações Criminosas, o GAECO, de Santa Catarina, deflagrou na manhã desta quarta-feira uma mega operação interestadual contra integrantes do primeiro comando da capital, o PCC. Segundo informações da CNN, estão sendo cumpridos 320 mandados judiciais, sendo 151 de prisões temporárias e 169 de busca e apreensão, em desfavor de suspeitos de integrar a facção criminosa. As ordens foram expedidas pela Vara Estadual de Organizações Criminosas de Santa Catarina e são cumpridas simultaneamente em seis estados: Santa Catarina, Rio Grande do Sul, Paraná, São Paulo, Mato Grosso do Sul e Minas Gerais. A ação é um desdobramento da Operação Maserati, realizada em fevereiro de 2021. De acordo com o Ministério Público de Santa Catarina, os investigados são apontados por envolvimento em crimes como organização criminosa, tráfico de drogas, associação para o tráfico, homicídios e porte ilegal de armas de fogo. Batizada de Coluna Sul, a operação faz referência ao uso estratégico da região Sul e Centro-Oeste pelo grupo criminoso para expansão e atuação em todo o país. Brasília. Por unanimidade, a primeira turma do STF rejeitou o recurso da Procuradoria-Geral da República e manteve a decisão de extinguir a aposentadoria compulsória como a punição administrativa máxima para os magistrados. Com isso, juízes poderão perder o cargo em casos de infrações disciplinares graves. O relator Flávio Dino afirmou que a PGR não apresentou fatos novos e apenas tentou rediscutir o mérito da decisão. Os ministros também atenderam e entenderam que a medida não compromete a garantia da vitaliciedade da magistratura. Alexandre de Moraes e Carmen Lúcia defenderam que a perda do cargo é cabível em casos de condutas graves e reforçaram que a decisão fortalece a independência do judiciário. Brasília. O governo federal lançou nesta terça-feira o Plano Safra 2026-2027, destinando mais de 525 bilhões de reais em crédito para a agricultura empresarial, valor de 9 bilhões de reais superior ao do ciclo passado. Do total, 384 bilhões de reais serão aplicados em custeio e comercialização da produção, enquanto 140 bilhões de reais vão financiar investimentos em máquinas, irrigação e armazenagem. O programa também prevê uma redução das taxas de juros. O Pronamp contará com 72 bilhões de reais e uma taxa máxima de 9% ao ano. Para grandes produtores e cooperativas que terão acesso a 452 bilhões de reais, os juros caíram de 14 para 12,5% ao ano. O novo Plano Safra amplia incentivos para produtores com cadastro ambiental rural, o CAR, regularizado e práticas sustentáveis, oferecendo descontos nos juros. Além disso, endurece as regras para renegociação de dívidas causadas por eventos climáticos, exigindo a contratação prévia de seguro rural ou Proagro. Durante o lançamento, o presidente em exercício, Geraldo Alckmin, destacou o volume recorde de recursos e a redução dos juros como os principais avanços do programa.
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1: 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Lagoão. A Secretaria da Saúde vai promover nesta quinta-feira a 6ª Conferência Municipal de Saúde, um importante espaço de diálogo, participação popular e construção de propostas voltadas ao fortalecimento da saúde pública no município. O evento será das 14 às 17 horas na Câmara de Vereadores, com o tema Saúde, Democracia e Soberania e SUS. Cuidar do povo é cuidar do Brasil. A conferência busca incentivar a participação da população na formulação de políticas públicas e no aprimoramento dos serviços oferecidos pelo Sistema Único de Saúde. A administração reforça que a presença da comunidade é fundamental para contribuir com ideias e propostas que possam ajudar a fortalecer a saúde pública e atender melhor as necessidades da população. Agudo. A vítima do acidente ocorrido nesta terça-feira na 287 em Agudo foi identificada como Almiro Celso Chaurich, de 74 anos. Ele morreu em uma colisão frontal no quilômetro 190 da 287, no trecho entre a ponte sobre o rio Jacuí e o trevo de acesso ao município, envolvendo um Gol e uma caminhonete Toro. Almiro, morador de Paraíso do Sul, conduziu o Gol e morreu no local da colisão. Na Fiat Toro, duas pessoas ficaram feridas e foram socorridas pelas equipes de resgate, sendo encaminhadas para o atendimento médico. Durante o atendimento da ocorrência, o trânsito ficou totalmente bloqueado nos dois sentidos da rodovia. A ocorrência foi atendida pelo Comando Rodoviário da Brigada Militar, Polícia Civil e Concessionária da Via. As circunstâncias serão investigadas pela Delegacia de Polícia de Agudo. Sobradinho. A Secretaria da Saúde promove nesta quinta-feira sua 10ª Conferência Municipal de Saúde, um espaço de diálogo, participação popular e construção coletiva, com as propostas para o fortalecimento do SUS, com o tema Saúde, Democracia, Soberania e SUS, Cuidar do Povo é Cuidar do Brasil. O encontro busca ampliar as discussões sobre políticas públicas de saúde e reforçar o papel da sociedade na definição das prioridades do setor. O evento será na Câmara de Vereadores de Sobradinho, das 7h30 às 11h30. A administração destaca que a participação da comunidade é fundamental para contribuir com as ideias e sugestões que ajudam a melhorar cada vez mais a saúde pública do município. Espumoso. O gerente de grãos da Cotriel, Odélcio Hartmann, apresentou o balanço da safra de verão 2025-2026, com destaque para o aumento no milho, o bom desempenho do arroz e a variação na produção de soja. O milho registrou um crescimento de cerca de 45% no recebimento em relação ao ano anterior, com excelente qualidade. As principais unidades de recebimento foram Salto do Jacuí, Estrela Velha, Jacuizinho, Arroio do Tigre, Sede, Capão do Valo, Pantano Grande e Alto Alegre. Cerca de 36% do grão é destinado à produção de rações. O arroz teve um aumento de 20 a 22% no volume recebido, com destaque para Pantano Grande, e rendimento industrial entre 50 e 62%. Toda a produção será beneficiada no engenho da cooperativa. No soja, a estiagem impactou a produtividade, que variou entre 25 e 65 sacas por hectare, mas o recebimento deve crescer cerca de 35% em relação à safra passada. Impulsionado pela ampliação de unidades como Campos Borges, Pantano Grande, Sobradinho e Barros Cassal, cerca de 60% da soja precisou passar por secagem devido à umidade. A Cotriel também segue investindo em infraestrutura, com melhorias em unidades como Barros Cassal e Tunas, ampliando secadores e a capacidade de armazenagem. Mercado e economia. 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O dólar opera com leve alta nesta quarta-feira. Pela manhã, a moeda americana subiu 0,32%, cotada a 5,17. Ontem, a moeda fechou cotada a 5,16. Com isso, o dólar registra uma queda de 0,08% na semana. No mês, tem uma alta de 2,39%. Porém, no ano, o dólar tem uma queda acumulada de 5,94%. Na área agrícola, a Cotriel comercializou a soja R$ 117,00 o saco, o milho R$ 58,00, trigo PH R$ 78,00 acima R$ 70,00 e o preço do arroz em casca R$ 56,00. Conforme as cotações da Emater, o fefeijão, o saco de 60 quilos, vale R$ 179,73. No mercado de carnes, o preço médio do quilo do boi vivo é de R$ 12,13, a vaca R$ 10,86, o búfalo R$ 10,04, o cordeiro R$ 13,52 e o suíno R$ 6,10. Já o preço médio para o litro do leite pago ao produtor no Rio Grande do Sul, segundo o Conceleite, é de R$ 2,51.
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1: Sobradinho. Os bombeiros voluntários de Sobradinho celebram neste domingo os 26 anos de fundação da corporação, com a programação especial que reúne a comunidade, autoridades e representantes de diferentes municípios do Rio Grande do Sul. A programação contará com um almoço comemorativo, homenagens a voluntários e a apresentação de novos investimentos na estrutura da entidade. Em entrevista ao programa Enfoque da Rádio Sobradinho, o presidente Itamar Grígolo destacou a consolidação da corporação como referência estadual, juntamente com o vice-presidente Neri Carlos Manski e o vice-tesoureiro Fabrício Seolim, ressaltando o apoio da comunidade, doações, poder público e o trabalho voluntário dos integrantes. Entre os investimentos será apresentado um novo caminhão de combate a incêndio e resgate, com capacidade para 8 ocupantes e equipado com ferramentas de desencarceramento, que vai substituir o veículo antigo. O investimento é de aproximadamente R$ 400 mil. A corporação também busca ampliar a frota com a nova ambulância Via Provida e outra 4x4 em parceria com o Lions Clube de Sobradinho, para o atendimento em áreas de difícil acesso. A programação inicia às 10 horas com culto na comunidade evangélica de Sobradinho, seguido às 11h30 da entrega de viaturas e equipamentos. Ao meio-dia será servido almoço, com homenagens a voluntários com 25 anos de atuação e apoiadores da corporação. À tarde haverá animação com Bel Magalhães e as fichas custam R$ 50,00 e são limitadas, disponíveis com a corporação ou pelo 519-97193-193. Lagoa Bonita. O Conselho Municipal de Turismo promoveu nesta terça-feira uma reunião para tratar de ações voltadas ao fortalecimento de turismo e ao desenvolvimento das potencialidades do município. Durante o encontro, Cássio Lázari e Marlon Fiuza apresentaram as ações em parceria com a Associação de Turismo Centro-Serra, incluindo o levantamento das potencialidades turísticas e o cadastramento de bares, lancherias e restaurantes para integrar o catálogo da rota turística Caminhos do Centro-Serra, que será lançado em breve. Também foram debatidas estratégias para impulsionar o turismo local, fortalecer a integração entre instituições e valorizar atrativos, empreendimentos e produtores do município. João Carlos Guariente colocou o Sindicato Rural de Sobradinho à disposição para, em parceria com o Senar, desenvolver o programa de turismo rural, visando capacitar produtores e incentivar novos empreendimentos turísticos. O Contur reforça o convite para que agricultores, empreendedores e proprietários de atrativos turísticos procurem a Prefeitura para o cadastro e mais informações sobre as ações em andamento. A participação da comunidade é considerada fundamental para o fortalecimento do turismo em Lagoa Bonita. 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Três confrontos definiram definem nesta quarta-feira as seleções que vão avançar para as oitavas de final da Copa do Mundo. A primeira partida ocorre entre Inglaterra e República Democrática do Congo, em Atlanta, logo mais às 13 horas. Já às 17 horas é a vez de Bélgica e Senegal entrarem em campo em Seattle, nos Estados Unidos. A última partida do dia será entre Estados Unidos e Bósnia, em São Francisco, às 9 da noite. Em caso de empate no tempo normal nos jogos, há prorrogações e, se necessário, a disputa por pênaltis. Ontem, Noruega, França e México garantiram vaga nas oitavas de final do Mundial. O México avançou após vencer o Equador por 2-0, a França derrotou a Suécia por 3-0 e a Noruega garantiu a classificação ao superar a Costa do Marfim por 2-1. E com isso, será a adversária do Brasil no próximo domingo, às 17 horas, a Noruega.
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1: Santa Cruz. A cadeia produtiva do tabaco recebeu nesta terça-feira um reforço institucional com a confirmação da Confederação Nacional da Agricultura da criação de uma comissão permanente dedicada ao setor. A audiência foi conduzida pelo presidente da CNA, João Martins da Silva Júnior, com a participação de lideranças como o vice-presidente da FUBRA, Romeu Schneider, o presidente do Sinditabaco, Valmor Tessin, o diretor executivo da Abifumo, Edmilson Alves, o presidente da Ampro Tabaco, Gilson Becker, e o presidente da Fente Tabaco, Rangel Marcon. Além também de deputados e prefeitos da região. Durante o encontro, Schneider destacou a importância econômica do setor, com safra estimada em cerca de 680 mil toneladas e o Brasil como segundo maior exportador mundial de tabaco. Becker ressaltou a necessidade de garantir a competitividade e o direito de produção, enquanto Tessin chamou atenção para o avanço dos dispositivos eletrônicos e a falta de regulamentação no país. A CNA afirmou que a comissão permanente será um espaço contínuo de diálogo e defesa do setor, reforçando a relevância econômica e social da cadeia produtiva para milhares de famílias. Arroio do Tigre. A administração está concluindo a perfuração de um novo poço artesiano na comunidade de Sítio Alto, na linha dos Ritzel, com o objetivo de reforçar a infraestrutura hídrica e ampliar o acesso à água de qualidade no interior do município. A obra vai beneficiar diretamente mais de 30 famílias, garantindo um sistema de abastecimento mais eficiente e seguro, especialmente em períodos de estiagem, quando há redução da disponibilidade de água. O investimento integra as ações do município para fortalecer o abastecimento nas comunidades rurais, contribuindo para a agricultura familiar, a produção rural e a permanência das famílias no campo, além de melhorar a qualidade de vida de toda a população. Lagoa Bonita. A administração promoveu na tarde de ontem o primeiro sorteio da campanha Sua Nota da Sorte 2026, uma iniciativa que incentiva a solicitação de notas fiscais, fortalece o comércio local e valoriza os consumidores que comprarem no município. O sorteio teve como contemplados Lauro Leandro Moura, ganhador do primeiro prêmio, Graziele Aparecida Bataioli do segundo prêmio, Clarice Puntel Drescher, terceiro prêmio, e Bruno Luiz Lipke, quarto prêmio. A administração destaca que a campanha segue em andamento, com as cartelas deste sorteio permanecendo válidas para o grande sorteio de dezembro, que contará com R$15 mil em dinheiro, além de outros prêmios. O Executivo reforça ainda o convite para que a população continue solicitando a nota fiscal em suas compras e fazendo a troca por cartelas no setor de blocos da Prefeitura, incentivando o comércio local e ampliando as chances de participação nas próximas premiações. Arroio do Tigre. O prefeito Vanderlei Hermes, acompanhado da secretária municipal de Educação, Vilma Teleken, realizou a entrega de aproximadamente 175 Chromebooks aos estudantes da rede municipal de ensino. O investimento de cerca de R$400 mil reforça a modernização da educação no município, ampliando o acesso às tecnologias e promovendo novas oportunidades de aprendizagem por meio de recursos digitais. Durante as visitas às escolas, a administração também acompanhou a realização das unidades e a realidade de cada unidade, ouvindo as equipes e verificando os investimentos que já foram realizados, com foco em melhorias contínua na qualidade do ensino em Arroio do Tigre. Cachoeira. A Diocese de Cachoeira do Sul participou da Assembleia Regional da Ação Evangelizadora, realizada em Santa Maria. Representaram a Diocese Dom Edson, o padre Elvio Cândido, diácono Carlinhos da Coordenação de Pastoral e Laiane Mota, assessora jovem. Durante o encontro foram aprofundadas as diretrizes gerais da Ação Evangelizadora 2026-2032, com a assessoria da teóloga Mariana Venâncio, que participou da elaboração do documento. A programação também destacou as celebrações dos 400 anos das missões jesuítico-guarani, que serão comemorados em 2026. Com o encerramento da Assembleia, a Diocese seguirá o trabalho de estudo e implementação das novas diretrizes, buscando fortalecer a ação evangelizadora em comunhão com a Igreja no Brasil.
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1: Sobradinho. O deputado estadual Adolfo Brito recebeu da secretária estadual do Meio Ambiente e Infraestrutura, Marjorie Kaufmann, a confirmação de que municípios de sua atuação parlamentar foram contemplados com recursos do Fundo Estadual de Proteção e Bem-Estar dos Animais Domésticos. Receberão R$50 mil os municípios de Sobradinho, Agudo, Soledade, Três Cachoeiras e Vera Cruz, já Faxinal do Soturno, General Câmara, Paraíso do Sul, Salto do Jacuí e São João do Polesine serão beneficiados com repasses de R$30 mil cada. O anúncio oficial será feito nesta quinta-feira em cerimônia no Palácio Piratini, em Porto Alegre. Na ocasião, também será lançado o programa Delegacia Online Amiga dos Animais, uma iniciativa voltada ao fortalecimento da proteção e do bem-estar animal no Rio Grande do Sul. Estrela Velha. A Secretaria da Saúde promove nesta quarta-feira a palestra Transformando Dor em Conscientização e o encontro será às 13h30 na Câmara de Vereadores e contará com a participação do casal Joyce e Thiago Krug de Fortaleza dos Valos. Eles vão compartilhar a história de sua família e fazer um alerta sobre os riscos do ambiente digital e a importância da prevenção e da conscientização no uso das redes sociais. A atividade terá transmissão ao vivo pela página da Secretaria Municipal de Saúde pelo Facebook, ampliando o acesso da comunidade ao conteúdo informativo e educativo. O evento integra ações de promoção da saúde e orientação à população sobre a segurança e o comportamento no ambiente digital. Lagoa Bonita. Os vereadores estiveram reunidos na 20ª sessão ordinária do ano. Além da apreciação de indicações e de uma moção de reconhecimento, os parlamentares aprovaram por unanimidade o projeto de lei do Executivo que ratifica o 6º termo aditivo ao contrato de consórcio e protocolo de intenções do Consórcio Intermunicipal Vale do Jacuí, adequando o consórcio às exigências legais e operacionais do Ministério da Agricultura, Pecuária e Abastecimento, o MAPA. A principal alteração amplia a competência do consórcio para coordenar e gerir as atividades de inspeção e fiscalização de produtos de origem animal no âmbito do Sistema Brasileiro de Inspeção de Produtos de Origem Animal, promovendo assim maior padronização dos procedimentos e segurança sanitária. O projeto também prevê a vinculação da Câmara Setorial da Agricultura, Desenvolvimento Regional e Infraestrutura às ações relacionadas ao CISB, fortalecendo a coordenação técnica entre os municípios consorciados. Conforme executivo, a ratificação é necessária para garantir a validade das alterações e possibilitar a ampliação dos serviços de inspeção, beneficiando produtores, agroindústrias e consumidores.
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1: Sobradinho. O mês de junho registrou um acumulado de 149 milímetros de chuva em Sobradinho, distribuídos ao longo de 8 dias. Os dados são monitorados e registrados pelo técnico Iedo Gassen no bairro Veracruz. O pico de precipitação ocorreu no dia 28 de junho, com 52 milímetros. O total registrado ficou acima da média considerada normal para o período. No acumulado do primeiro semestre de 2026, Sobradinho soma 902 milímetros de chuva, o que representa uma média mensal de 150,3 milímetros. Ibarama. O presidente do Legislativo, Fernando Puntel, o vice-presidente Maurício Munaroto e o segundo secretário Marciano Knirsch, acompanhados do vice-prefeito Célio Turcato, cumprem agenda oficial nesta quarta-feira em Brasília durante mobilização nacional promovida pela Ampro Tabaco. A programação reúne prefeitos, vereadores e lideranças de diversos municípios, produtores de tabaco, para debater os desafios e o futuro da cadeia produtiva do fumo. A programação inicia logo mais às 13h com credenciamento, seguido às 13h30 da abertura oficial. Às 13h45 ocorre o debate sobre o cenário e os desafios da fumicultura e às 14h15 a tribuna livre dos municípios. O encerramento da programação ocorre às 15h com a apresentação do manifesto da Ampro Tabaco no auditório Freitas Nobre, na Câmara dos Deputados. Em seguida, às 16 horas, as lideranças participam da audiência pública da Comissão de Agricultura no anexo 2 da sala 6, que debate o tema Cadeia Produtiva do Tabaco, Emprego, Renda e o Futuro da Cadeia Produtiva no Brasil. A participação da comitiva reforça o compromisso de Ibarama com a defesa dos produtores rurais e o fortalecimento de um setor que gera emprego, renda e desenvolvimento regional.
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1: 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A quarta-feira segue com muitas nuvens e céu nublado na maior parte do Rio Grande do Sul. A chuva e a garoa atingem principalmente a metade norte, com risco de chuva forte, raios e temporais isolados com vento e granizo. O dia segue frio, com temperaturas mais amenas à tarde e maior aquecimento no norte. A região central pode ter instabilidade da tarde para a noite desta quarta-feira. A Metsul alerta para o novo episódio de chuva volumosa entre esta quarta e quinta, com acumulados que podem chegar a 100 milímetros em áreas do norte do Rio Grande do Sul. O avanço do ar polar sobre o ar quente deve intensificar a instabilidade, elevando o risco de temporais. Também há preocupação com a elevação do nível do rio Uruguai e a atenção para as bacias dos rios Caí e Taquari, devido ao volume de chuva previsto. A sexta-feira deve registrar tempo bom, porém com queda acentuada nas temperaturas. Em Sobradinho, a mínima de hoje foi de 11 graus e a máxima pode chegar aos 18. Neste momento, na quadra Altos da Matriz, a temperatura é de 15,5 graus e a umidade relativa do ar está em 85%.
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0: Uma notícia. Sobradinho. O presidente da Federação dos Trabalhadores da Agricultura no Rio Grande do Sul, a FETAG, Eugênio Zanetti, avaliou de forma positiva o Plano Safra da Agricultura Familiar 2026-2027, anunciado ontem, mas destacou como principal desafio o endividamento dos agricultores, que dificulta o acesso ao crédito. O novo plano destina 85 bilhões de reais à agricultura familiar, um aumento de 9% em relação à safra anterior. Em entrevista ao programa Enfoque da Rádio Sobradinho, Zanetti destacou avanços nas taxas de juros, como a redução para 2% no custeio de culturas como arroz, feijão, trigo, leite e citros, além da manutenção de 1% para a produção orgânica e incentivos para jovens mulheres que terão a sustentabilidade no campo e também para máquinas de pequeno porte. Apesar dos avanços, ele também alertou que muitos agricultores não poderão acessar os recursos devido às dívidas acumuladas após perdas climáticas, defendendo a necessidade de medidas de renegociação. Zanetti informou que acompanha as discussões em Brasília e aguarda possível anúncio do governo federal nos próximos dias, com base no projeto de lei. A FETAG também defende uma política permanente de mitigação de riscos, destacando fragilidades no seguro agrícola e no Proagro. O dirigente alertou ainda para urgência nas decisões diante do recesso parlamentar e do calendário eleitoral. Zanetti orienta que produtores com situação regular já procurem os bancos para acessar as novas linhas do Plano Safra, enquanto os endividados devem aguardar definições sobre as renegociações. Ele também explicou que os recursos do programa não são apenas do governo federal, mas principalmente do sistema financeiro, com participação da União na equalização dos juros. 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

Salve! 1:06. Boa tarde, sintonia! Primeiro dia do mês de julho de 2026. Tá frio, gelado, cinza a quarta-feira, metade da semana. 15 graus, 5 décimos a temperatura. Umidade relativa do ar, 86%. Previsão é de chuva aí pra hoje, pra amanhã. Então prepara aí, instabilidade aí marcando o comecinho do mês de julho. Já vamos para o segundo semestre de 2026. Eu sou Maristela Orlandi e a partir de agora a gente segue juntos por aqui até as 16 horas com a parceria da Vencal Calçados, a cada passo com você. 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Para começar aí a nossa tarde então de quarta-feira, para alguns mais conhecido aí como Dia Internacional do Sofá. É, para outros todo dia é dia de sofá já, né? Vamos começando com Pink, Walk Me Home.

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10: Bora lá, turma, vamos que vamos. 15 graus, 5 décimos a temperatura, céu cinza, grey, a quarta-feira, metade da semana. Vamos que vamos. Abração aí, Valídio, turma da Cotriel, é nós na fita. Abração aí, Valídio, toda a turma aí da Cotriel. Então, diz o Valídio, Borracharia Tec Tec também tá sempre na escuta, hein, galera, sempre na lida aí. Com a 97.3 a milhão, curtindo aí a nossa tarde, então. Galera, fãzaço aí do rockzinho, já vamos trazendo aí um Charlie Brown Jr., então. Pediu pra curtir aí o Proibida pra mim, já vamos trazendo. Na sequência tem Johnny B. Good, Cidade Negra. Um abraço aí, turma. Valide, turma da Cotriel, também. A turma aí da Borracharia Tec Tec. É nóis, mano.

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12: Bora, bora, turma, 1h36, vem com a gente, já aproveita, já pede a tua aí, galera, já bombando aí nosso WhatsApp, vamos atendendo todo mundo aí, um abração, turma, tá ligadaça aí com a gente, boa tarde de quarta-feira. Muito bem, vamos trazendo aí pra Marilane, turma, galera que tá na lida aí, no repique da beterraba, hein, Marilane? Um abração pra vocês aí, obrigado pela companhia. Roxette, vamos lá, Roxette, Fading Like a Flower.

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8: 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Pois então, meu amigo Wesley, é em Lagoão. Bora lá! Não pode, né? Não pode sumir, Wesley. Agora sim, o Rock and Roll tá garantido de novo, hein, meu querido? Vem com a gente, então. É o miudezão do Bilo sempre na sintonia aí. É o Wesley na sintonia, né, Wesley? Some não. Vamos trazer aí pra ti curtir, então. O Charlie Brown Jr. pediu aí, meu novo mundo. Um abração. Obrigado pela companhia aí, meu querido. Um abração pra turma aí do Mildezão do Bilo também, pro Bilo, toda a galera aí. Aquele abraço, ó.

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Bora lá, 2:06, 2:06. Vem com a gente então, turma. Aquele abraço pra galera que tá na sintonia aí. Tudo relax. Tudo relax, paraguarienses, meu querido Alcemar. Como é que tá aí, meu amigo? Abração. Obrigado pela companhia aí, nosso paratleta. Qual é a boa do mês aí? Qual é a boa aí do mês de julho? Folguinha, treino, pódio. Que vai ser pro mês de julho, meu querido? Abração aí. Alcemar, nosso querido paratleta, pediu aí. Tá romanticão hoje, hein? Eita, nós. Tá bem romântico hoje. I just called to say I love you. Só liguei pra dizer que eu te amo. Azá, garoto! Bora curtir aí Steve Wonder, então. I just called to say I love you.

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Muito bem, 2h22, só vem com a gente, turma, bora lá, trazendo nesse bloquinho aquele merchan aí pra Alma Nova, galera. Já já a gente manda vendo mais recadinhos aqui, as meninas aí da Líder, nosso amigo Limba, quem mais? A nossa queridíssima Solange Noia aí no Tigre também, já já tá saindo o som aí, turma. Sim,

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15: Bora, bora, turma! Bora, bora! Rapaz do céu, estão deixando a República do Congo sonhar. 1-0 Congo em cima da Inglaterra. Quem diria? Quem diria, hein, Limba? Meu Deus do céu, estão deixando o Congo sonhar. Vai lá, Congo. Torcendo aí pela República do Congo, viu? Não quero pegar a Inglaterra, não. Domingão tem Brasil e Noruega, né? E estão deixando agora a República do Congo sonhar. Os ingleses estão passando um sufoco aqui, hein? 1-0. 1-0 aí pelas oitavas de final. A República do Congo fazendo em cima da Inglaterra aí. Bora lá. Pausa aí pra hidratação. Segundo tempo, hein? Isso que é o segundo tempo. Pausa pra hidratação. Faltando aí mais uns 20 minutinhos de jogo e bora, República do Congo. Isso aí, Limba. Na torcida aqui pelo Congo. Não sei, tá torcendo pelo Congo também? Vamos que vamos, hein? 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Centrão de Sobradinho. Um olho na TV e o ouvido aqui na 97, né, Limba? Diretamente de Caxias do Sul, então tamo junto. Fala aí, Alcemar, o que tu achou, hein? República do Congo ganhando da Inglaterra, gente do céu. Ô, louco, hein? Essa Copa aí provando, né, que quem ganha, que o que ganha o futebol não é técnico somente, né? Mas a garra em campo aí de uma nação, né? Tá aí a República do Congo mostrando isso, né? Ganhando da Inglaterra. 1-0. Bora lá então, turma! Minha amiga Solange Noy, diretamente de Arroio do Tigre. É, graças a Deus, né, Solange Noy? Graças a Deus, voltamos. Isso aí, tamo que tamo, né? Aquele bom e velho rock and roll tocando por aqui, um sertanejo universitário, uns modão, pagodinho, a gente toca de um tudo aqui. Vamos que vamos, então. Um abração, Solange Noy. Obrigado pela companhia, minha querida. Já vou trazendo Capital Inicial à sua maneira, tá? Também, seu Vili Carvalho. Um abraço, seu Vili. Como é que tá aí? Tudo certinho? Abração. Só desliga o rádio meia-noite, diz o seu Vili. Um abraço, então. As meninas aí da Líder também na sintonia. Boa tarde, minhas queridas. Tamo junto. Um abração, Ana e turma aí. Vamos trazendo um Barão Vermelho por você. Paulo, daqui a pouquinho tá saindo a tua, tá bom, Paulo? Daí da Estrela Velha, daqui a pouco tem Nenhum de Nós, tá? Eu já vou colocar nesse bloco aqui o Nenhum de Nós. Um Capital Barão Vermelho, Nenhum de Nós. Um bloco do Rockin' Pop Rock por aqui, tá? Um abraço, meu querido. Tamo junto. Na torcida aí pela... Ai, cabelo. Tô falando aqui agora. Inglaterra empatou. Sério, Lima. Ai, isso que barbaridade.

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10: Bem,
1: turma, 2:56 e a Inglaterra foi lá e já virou o jogo. 2-1 em cima da República do Congo. 6 minutos aí de prorrogação já do segundo tempo, 6 minutos a mais aí, 1 minuto nesse momento a mais, faltando aí mais 5 minutos, dá tempo do Congo virar, dá tempo do Congo empatar aí pelo menos e ir pra prorrogação, né? Tempo ainda aí, 5 minutinhos para a República do Congo ainda virar esse jogo. 6 minutos aí o juiz deu de prorrogação. Primeiro minutinho aí. Vamos nessa então. É, as oitavas de final aí. República do Congo fez 1-0. Inglaterra empatou. Foi lá, empatou e agora virou o jogo com o Harry Kane. Muito bem, turma. 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Bora lá trazendo, eu tô devendo tanto recado aqui, tanto recado. Próximo jogo, então, se Inglaterra ganhar, vai ser Inglaterra e México, né? Isso aí, lembra? Por dentro aí. Infelizmente, não resistiu a República do Congo. Mas dá tempo ainda de empatar, quem sabe, né? Tem mais uns 3 ou 4 minutinhos aí. Vamos trazendo, então.

Legião Urbana aí na sequência. Daqui a pouquinho, já manda ver o Raimundos aí também. Pra Grazi, turma aí da Líder, já daqui a pouquinho tá saindo o Raimundos também pra vocês, tá? Próximo bloco, então. Seguro, tchau.

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17: De boas aí, vem com a gente, bora, nesta quarta-feira de instabilidade, aquela chuvinha bem fininha, garoazinha praticamente, típico dia de inverno, 14,5 a temperatura aqui na Altos da Matriz. 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Inglaterra, então, ganhou aí da República do Congo. Virou o jogo aí 2-1. Inglaterra aí já passou para a próxima fase. Oitavas aí de final, né? Das oitavas de final. Muito bem, turma, vamos nessa, trazendo pra Grazi. Toda gurizada aí da Lira, na sintonia aí, um abração. Gurizada que pediu pra curtir. A mais pedida. Não toquei ainda não, Lima. Pior que esqueci de tocar a tua também. Também viajei aqui. Fiquei na República do Congo, Inglaterra, aqui e não toquei também. Vamos lá então, meu querido. Vamos abrir o bloquinho então com Cássia Eller, Malandragem. E Raimundos com a Veveta aí na sequência, a mais pedida. Tô dizendo, quarta-feira, hoje a gurizada tá do pop e do rock, né?
18: Quem sabe...

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11: Bora, bora, turma, 3 horas 31 minutinhos, 13h31, vamos que vamos então. Fala aí, Fernando Bulé, como é que tá aí, Fernando Bulé? Um abração aí, um Mr. Guin, claro, já top. Deixa eu catar aqui um Mr. Guin então, pra abrir esse bloquinho. Também um salve... Vai pra turma, é os guris aí da agricultura aí de Barama, Sidney, Dreves, Luciano Secrete. Abração aí, turma, tamo junto. Obrigado pela companhia aí, meus queridos. É nóis aí, Manolo. Aquele abraço. Vamos que vamos. Thiago Turcato, ah, tá curtindo aí então, né? Tá com gostoso, Raimundo. É, curtiu, ó. Curtiu agora de novo, né? Tá bom então, meu querido. Abração aí, obrigado pela companhia. 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E a Melissa aí, Thiago, já curtindo aí um Raimundos também, então, abração aí pra vocês, Thiago Turcato, Melissa, Fernanda, abração pra toda a turma aí. Vamos de Mr. Guin e pra gurizada aí da agricultura, na sequência, vamos de Lua Pereira.

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23: Bora, bora, turma! Segue a boa por aqui. Hoje a galera tá que tá no pop rock, hein? Vou te contar. 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Vamos que vamos então, trazendo mais um sonzinho aqui pra galera. Vamos de Steel Pulse, Brown High Girl, pra gente curtir aí.

Aí, Serginho, o que que você achou aí de Steel Pulse? 5 minutos faltando agora para as 4, 5 para as 4. Bora lá, turma, bora pro fechamento do primeiro dia do mês de julho. Vamos passando a régua por aqui, agradecendo a tua parceria. 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Fala, Tiagueira, pra fechar então, Thiago Turcato. Bora, aumenta o volume aí, aumenta o som pra Melissa curtir aí também o Skid Row, I Remember You, pra fechar a nossa tarde aí de quarta-feira. Vamos nessa. Tempão que eu não tocava aí Skid Row, I Remember You.

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Olá, gente, muito boa tarde. Estamos aí chegando para você, 4 horas agora, mais 6 minutos. Você estava achando que eu não tinha chegado ainda, né? A programação das bandas começando para você a partir desse momento, com a temperatura de 14 graus mais 5 décimos, 14,5. E o Jorge Foleto com manta, com touca, com frio. Aí eu te larguei pras cobras, colega Jorge Foleto. 14,5, rapaz, tremendo de frio aqui. Algo não está certo. 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Vem comigo até às 5h30 da tarde, vou te fazendo companhia, te trazendo o melhor da música popular do Sul, em destaque na programação 97.3 FM. A partir de agora, com o melhor da música popular do Sul para você. Bora, bora com a nossa abertura musical da programação de hoje, 4 horas agora, 8 minutos. Dor Bandida é o sucesso do São Francisco, diretamente do município de Cunha Porã, Santa Catarina.

0: Muito bem, tá aí portanto a nossa abertura musical do programa. Tivemos sucesso do Rogério Magrão e banda, O Coração Pirou. Canção essa que foi lá pro Pedro Miguel, no Lajato Seco em Ibarama. Como é que está, Pedrinho? Tudo certo? Ouvimos na abertura, sucesso aí da banda São Francisco, Dor Bandida, ainda na voz do Luciano agora. Aí investindo na sua carreira solo, Luciano, ex-vocalista do São Francisco. 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Vamos lá, chegando com mais música para você, na sequência aqui da nossa programação, vamos trazendo para você, vamos trazer banda Champion, vamos trazer o Champion na sequência por aqui.
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0: Mais na cara do que barba. Tá chegando o novo sucesso da banda Champion do município de Portão, Rio Grande do Sul.

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Olha aí, de volta para você, 4 horas, agora mais 25 minutos, já 4 com 25, 14 graus com 3 décimos a temperatura. Bora, bora por aqui, trazendo mais recado. 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Bora com mais sucesso musical aí pra você na sequência da nossa programação. Vamos trazendo Paulinho e Fábio no bailão. Eu tinha programado a música aqui. O que, que aconteceu? Onde é que foi parar essa música? Amor da Gente, Paulinho e Fábio. Chega na sequência da nossa programação. Essa aqui é de trabalho do Paulinho e Fábio, ó. Ô Marlon Fiuza, dá pra contar já ou ainda não? 4h26 agora.

0: Aí o sucesso do PF no bailão, o amor da gente na programação das bandas da Jacuí 97.3 FM. Vamos lá, trazendo pra você muito mais sucesso musical por aqui.
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0: Vamos de banda passarela agora.
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0: Grandes sucessos em medley lindo de bailar de verdade. Isso aqui do passarela. Vamos curtir. 14 graus com 2 décimos a temperatura. Salve, salve, pessoal aí da mecânica do Jairo, linha 4 Ibarama. 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
3: Muito bem, já estamos de volta. 4 horas agora, mais 43 minutos. 17, faltando para as 17 horas. Nesta quarta-feira, que para mim tá parecendo uma segunda hoje, quase que eu falo segunda de novo, né? Mas não, já é quarta-feira, meio de semana. Hoje, dia 1º de julho. Literalmente, estamos começando a segunda parte do ano hoje, né? É o 1º de julho. Primeiros 6 meses do ano ficaram para trás, né? E aí, quais os seus objetivos que você lá no início do ano traçou, você conseguiu alcançar? O que ficou para fazer na segunda metade do ano, hein? Tem que ter objetivos, né? A primeira parte do ano terminou ontem, né? Os primeiros 6 meses findaram ontem. Bora. Se não deu para fazer de tudo que você planejou, temos mais meio ano para isso, para fechar com chave de ouro esse 2026, né? Vai deixar, não vai ficar, vou fazer amanhã, aí não adianta, vai chegar o final do ano e aí vai ficar pra trás, né? Vamos que vamos com você até às 5:30 PM com o melhor da música popular do Sul, é o melhor das bandas na programação. Desejo pra você uma maravilhosa quarta-feira, final já de quarta-feira, já praticamente pensando no segundo dia do mês 7, né? Praticamente já pensando na quinta-feira, né? Claro, primeiro você vai chegar em casa do trabalho, vai dar aquela descansada, né? Vai chegar junto da sua família, sua esposa, filhos. Vai ter aquela noite de descanso e amanhã já vamos encarar mais um dia. É o segundo dia do mês de julho de 2026, né? Maravilha. E claro, você é sempre acompanhando a programação do 97.3 FM, fazendo, trazendo aí os seus trabalhos, né? E claro, acompanhando sempre a programação da 97.3 FM. 14 graus, agora mais um décimo, 14.1 com 90% umidade relativa do ar em Sobradinho. Antes de mais música, tenho programado por aqui banda G10. Também os atuais, aliás, essa música dos atuais, hein? Ai, baridade, que coisa linda que ficou essa música, né? Mississippi, daqui a pouquinho vai rolar na programação. Tem Tentativas de Apaixonar com Destaque Nacional, que ficou bacana demais também. Só pra você ter uma ideia o que vem nesse bloco musical aí, tá? 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Tá com frio ainda, Jorge? Não, mas não tá certo. Cara, tá 14 graus, tá com frio, velho. Manta, touca.
7: Não, touca também não,
3: né? Mas o que é isso ali? Não é uma touca? Manta, touca, casaco.
7: Calor é a partir dos 28 graus.
3: Blusão de gola. Meu Deus. Uma, duas... Não. Chamem um médico, não tá certo. Alguma coisa não tá certo. Não é possível. Eu tô trabalhando de manga curta aqui, o rapaz tá com três mangas e o casaco. E a manta. Meu Deus do céu. Mas vai dizer que tá de cuecão também. Cara, é só. Não. Pera. Daí não, né? Daí não. Daí tu tá de sacanagem comigo, né? Que barbaridade, gente. O inverno recém começou, viu, Jorge? Recém começou o inverno, meu Deus do céu, né? O agosto nem chegou ainda. O que vai acontecer contigo? 13 minutos faltando aí para 5 da tarde. Mandar um abração pro pessoal aí de Caxias do Sul. Mandar um abraço ao nosso amigo Osmar, toda a galera aí. Ô Osmar, uma hora dessa, quando tiver um tempinho, manda o nome da rapaziada aí, tá? Meus colegas de trabalho aí, pessoal que trabalha na Marco Polo lá em Caxias do Sul. É, tem um setor aí que temos ouvintes assíduos conectados com a nossa programação diariamente, né? Aquele abraço. Saudades. A gurizada toda aqui tá mandando um abraço, mas que maravilha então. Abraço pra vocês aí, brigadão pelo carinho da audiência. Bom final de tarde pra vocês aí, bom trabalho. Vai longe essa, esse turno ainda, né, Osmar? Esse turno aí vai longe ainda, né? Quem mais tá com a gente por aqui é o Cláudio Bux de Bela Vista Segredo. Estamos na escuta aqui em casa, roda música boa pra escutar. Então tá todas do programa especialmente pra ti aí, tá beleza, Cláudio? Cláudio que esse dia me pagou uma cervejinha, né, chefe? Ah, bem boa, né, chefe? Ah, só na original, né, chefe? Barbaridade, né, chefe? Obrigado. Grande abraço, Cláudio. Obrigadão pelo carinho da companhia, viu? O Neco Limberger agradece também. Certo? Marlon Fiuza tá por aqui ligado com a gente também. Grande abraço, bom final de tarde. Pessoal da Prefeitura Municipal e de Lagoa Bonita do Sul. Pedindo aqui banda G10, vou rodar A Dor Desse Amor. Quem mais tá ligado com a gente? Pessoal de Boqueirão do Leão, Luiz Orlando. Como é que tá, Luizão? Tudo bom? Queria pedir música pra galera aqui. O Fabiano e também o Romarinho. Nome de craque, né? Romarinho. Ah, esquetalo. O Fabiano tá com ele aí, né? Então tá beleza. Também o Luiz, né? Estamos na escuta, repicando fumo e na escuta. Jacuí FM, nota mil, então tá beleza. Chá de Amor, Rogério Magrão, ele pediu. Daqui a pouquinho vamos programar essa aí, beleza? Antes tem essa aqui, essa dor desse amor, sucesso da banda G10 por aqui. 10 para 5. Recado por aqui, chegando também de Campestre, aqui em Sobradinho, nosso amigo Alberto Lázari. Como é que estamos? Tudo bem? A Marilene Lopes Jacobi também acompanhando a nossa programação. Pessoal de Lago Mudas em Campestre, boa tarde. Quem mais está por aqui? A Idiane de Tunas, gostaria de pedir música Porcelanato do Cleiton Borges, oferecendo especialmente para o marido Mário, o Mário Barcelos, que hoje está de aniversário. Desejo tudo de bom sempre a ele, também para os filhos, o Nicolas e a Nicole. Estamos ligadinhos na Jacuí. Recado.

0: da G10, A Dor Desse Amor.
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0: Tá chegando sucesso dos atuais na sequência, hein? Não posso esquecer aquele amor. 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O amor não escolhe a hora nem lugar. Pode ser aqui ou em outro país. 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Mississippi, sucesso dos reis do baile.
2: Thalita!

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Valeu, já de volta pra você. Agora 5 horas com mais 5 minutos. 5 e 5. Baribaridade, como diz o amigo nosso, né? Nós teríamos o palco. O palco não, o TBT das bandas agora, né? Vamos atrasar um pouquinho hoje, né, Chico? Estamos voltando, né, Meire? Tinha até me esquecido aqui do TBT das bandas, mas vamos fazer, vamos continuar fazendo, né? Mas eu preciso primeiro trazer aqui a canção pedido musical, é a música do Cleiton Borges, Porcelanato. Preciso trazer a canção da banda Estúdio também. Deixa eu só ver quem pediu Cleiton Borges aqui. Cleiton Borges, quem pediu foi a Ediane de Tunas, oferecendo para o esposo Mário, para os filhos Nicolas e também para Nicole, né? O Mário Barcelos, que está de aniversário hoje, parabéns, felicidades. Vamos trazer esse pedido musical aqui da Ediane lá de Tunas, portanto, a Ediane Garcia, né? 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Falei aqui do pessoal da Marco Polo lá em Caxias do Sul que estão trabalhando. Vai longe, né, esse turno aí. Até as 2h28 da madrugada. Ai, esqueta. Acompanhado, claro, da programação da Jacuí, né? Abraço lá pro Osmar, pro Cleiton. Também o... deixa eu ver aqui, o Gui, que é lá da Venezuela. O Gui da Venezuela, é isso? O Cláudio, o famoso Capivara. O Ney, senhor Ancélio, o Douglas, o líder, e também o Bebezão dali. Abraço para vocês aí, obrigado pelo carinho da audiência. Tá chegando a sequência musical do Cleiton Borges. Cleiton Borges. Participação por aqui também do Maurício Castro. Obrigado pela participação, Maurício.

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0: Tudo bem? 5 horas agora, mais 20 minutos. 5h20, 13,7 a temperatura. O colega Jorge Foleto saiu daqui agora. Diz que ia pra casa esquentar um tonel de água pra esquentar os pés, né? Meu Deus, o que que tá acontecendo? Que esse homem tá com tanto frio? Um litrão de água debaixo das cobertas, eu já vi falar, né, Gê? Agora um tonel de água pra esquentar os pés. Essa é nova, hein, Jorge Foleto? Aí é pra acabar, né? Vamos com o TBT das bandas. 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
0: O sucesso da banda Céu e Cantos, lançado no dia 27 de junho do ano de 2014. É a primeira do TBT de hoje. Sucesso do Céu e Cantos do município de Getúlio Vargas, Rio Grande do Sul.

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0: Muito bem, assim nós fechamos então a nossa programação de hoje, agradecendo, claro, o carinho da tua companhia, da tua audiência com a nossa programação, né? Nós fechamos o nosso programa de hoje. Antes, claro, vamos agradecendo sempre os nossos amigos ouvintes, né? 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Fechamos o nosso programa de hoje aqui. Mandar um abraço aqui ainda a Nena. A Nena da Rocha Fiuza. Estamos ouvindo a programação. Abraço, bom final de tarde. Quem mais está deixando o recado? O Maurício deixou um áudio por aqui, tá? Deixa eu compartilhar o áudio do Maurício aqui.
1: Boa tarde, meu amigo. Aqui é o Maurício Castro, tudo bem?
0: Maurício Castro está acompanhando aqui a nossa programação. Obrigado pela participação. Deixa eu dar uma segurada no áudio. Não gosto desse áudio acelerado aqui. Boa tarde, Maurício. Tudo bom?
1: Boa tarde, meu amigo. Aqui é o Maurício Castro, tudo bem? Peguei a receita das entregas de adubo, agora vou fazer um pouco, fazer aquele mato.
0: Uhum.
1: E tô curtindo já com ele. Queria pedir uma música aí e oferecer a todos os ouvintes, em especial meus familiares, a vocês da rádio também. Se possível, rodar aí. Para Não Fala. Se for atendido, agradeço desde já.
0: Para Não Fala do Corpo e Alma. Vou ficar te devendo essa música hoje, tá bom, Maurício? Obrigado pela participação. Já estamos no adiantar da hora aqui, não vou mais conseguir rodar hoje, tá? Quem está deixando o recado por aqui ainda também é o Rosmar Kretzmann. Ele disse que vai presentear o Jorge Foleto com um lençol térmico para esquentar os pés nesse frio. E eu vou fechar o programa de hoje oferecendo música especialmente para o nosso colega por aqui, ó. Banda K3, Frio da Madrugada. O que vai ser desse guri, hein? Marinho já arruma uns 8 cobertores para esquentar o Jorge hoje, hein, tá?

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12: 5 horas.
1: e 40 minutos.

0: Você segue ligado ao som das YD 643, Rádio Jacuí FM, centro de Sobradinho, Rio Grande do Sul, finalzinho de tarde de quarta-feira, vamos de limpa banco.
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É, gauchada, vamos começando por aqui, né? Nosso baile gaúcho, nosso baile campeiro. A partir de agora, no seu finalzinho de tarde, no seu limpa banco aqui da Rádio Jacuí FM. Paulo Cardoso por aqui, te fazendo companhia então. A partir de agora, até as 19 horas, tá bom? Até as 7 horas da noite, aí, só com o melhor da música gaúcha, melhor da música campeira, para embalar bem teu finalzinho da tarde e teu início da noitada também. 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Seu finalzinho de tarde, hora de um bom mate, hora de ficar por ao redor do fogão, né? Fazer aquele fogo campeiro, seu fogão a lenha, sua lareira. Então vamos que vamos por aqui, que a partir de agora tá no ar o meu, seu nosso limpa-banco da Jacuí.

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6: Agachada de volta por aqui, se Limpa Banco, finalzinho da sua tarde, vamos que vamos por aqui até as 19 horas, só com aquelas gaúchas boas para embalar bem teu finalzinho da tarde. O início da noitada também, que logo mais vai chegando no inverno serrano, né, tchê? Vamos que vamos por aqui, agradecendo a companhia, a parceria São Marcos, vidros e esquadrias, qualidade de verdade com confiança e profissionalismo é na São Marcos, tchê, por lá. 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Você que tá por casa tomando um bom mate, você que tá no trecho, você que tá na lida, né? Vamos que vamos por aqui até as 19 horas, só com as gaudérias do nosso Rio Grande. Aquelas gaúchas boas que quem não dança fica se coçando de vontade, como essa que vamos trazendo agora por aqui.
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Nessa quarta, queremos rezar pedindo a proteção dos acidentes nas idas e vindas do teu trabalho. Que Maria passe na frente, conduzindo o teu veículo de transporte e de todos que pelas ruas e estradas estão neste momento. O anjo do Senhor anunciou a Maria e ela concebeu do Espírito Santo. Ave Maria, cheia de graça, o Senhor é convosco. Bendita sois vós entre as mulheres e bendito é o fruto do vosso ventre, Jesus. Santa Maria, Mãe de Deus, rogai por nós, pecadores, agora e na hora de nossa morte. Amém. Eis a serva do Senhor. Faça-se em mim, segundo a vossa palavra. Ave Maria, cheia de graça, o Senhor é convosco. Bendita sois vós entre as mulheres e bendito é o fruto do vosso ventre, Jesus. Santa Maria, Mãe de Deus, rogai por nós, pecadores, agora e na hora de nossa morte. Amém. E o Verbo Divino se encarnou e habitou no meio de nós. Ave Maria, cheia de graça, o Senhor é convosco. Bendita sois vós entre as mulheres e bendito é o fruto do vosso ventre, Jesus. Santa Maria, Mãe de Deus, rogai por nós, pecadores, agora e na hora de nossa morte. Amém. Rogai por nós, Santa Mãe de Deus, para que sejamos dignos das promessas de Cristo. Oremos, concluindo o Ângelus, esta oração do final de tarde. Infundi, Senhor, como vos pedimos, a vossa graça nas nossas almas, para que nós, que pela anunciação do anjo, conhecemos a encarnação de Cristo, vosso Filho, pela sua paixão e morte na cruz, sejamos conduzidos à glória da ressurreição. Por nosso Senhor Jesus Cristo, vosso Filho, que é Deus convosco, na unidade do Espírito Santo. Tenha você um ótimo final de tarde, um bom descanso e que Maria interceda por ti. Em nome do Pai, do Filho e do Espírito Santo.

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6: 6 horas e 11 minutos.
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É, temos de volta por aqui, né? Seu Limpa Banco, final da sua tarde. Vamos que vamos até as 19 horas por aqui, até as 7 horas da tardinha. Melhor da música gaúcha, melhor da música campeira, pra embalar bem o finalzinho da tarde, início da noitada que vamos iniciando também. 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Vamos que vamos por aqui, tia. Você que tá por casa tomando um bom chimarrão, mateando com a gente, final dessa tarde, né? Você que tá no trecho, na Zona Carona. Vamos que vamos até às 19 horas, só com as galdérias do nosso Rio Grande.

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12: 6h41.
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14: É, galera, temos de volta por aqui, início da sua noitada, né? Até as 19 horas, vamos embalando por aqui aquelas galdérias do nosso Rio Grande, aquelas gaúchas boas aí, pra te fazer companhia nesse início da sua noite aí, que vamos iniciando com tudo. 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Tomando um bom chimarrão, já se preparando aí o fogão ufar daqui a pouquinho, né? Na lareira, quem sabe. Preparar a boia da noitada, é às 7 horas aí, escutando o Limpa Banco, né? Vamos que vamos, trazendo a boa música gaúcha, a boa música campeira aqui na 97.3.

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0: 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Obrigado pela sua sintonia, pela sua audiência. Logo mais está chegando o Ravoz do Brasil por aí, tá bom? Retornamos amanhã no seu Limpa Banco. A todos vocês, uma feliz e abençoada noite, aquele abraço e até mais.
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2: Que movimentaram o país no dia de hoje.
3: Olá, boa noite.
4: Boa noite para você que nos acompanha em todo o país.
3: Quarta-feira, 1º de julho de 2026.
4: Vamos ao destaque do dia, combate ao crime organizado.
3: Prejuízo de facções criminosas ultrapassaram os 3 bilhões de reais após ações coordenadas pelo Ministério da Justiça.
4: E governo do Brasil inaugura o primeiro de 3 escritórios nacionais antifacção. Vanessa Casalino.
5: Os escritórios integram o programa Brasil contra o crime organizado. Em menos de 2 meses de programa, o país que registrou quedas nos crimes violentos e patrimoniais.
3: E ainda, anunciados 500 milhões de reais para fortalecer a saúde na Bahia.
4: Entre as ações está a entrega do novo Hospital Estadual Litoral Norte e a distribuição de veículos do Agora Tem Especialistas. Pablo Mundim.
6: Na educação, o governo do Brasil entregou 29 novos ônibus escolares, com investimento de 13 milhões e 200 mil reais pelo novo PAC.
3: Você vai ouvir também, Brasil Digital já levou sinal aberto e gratuito a mais de 10 milhões de pessoas.
4: O programa amplia o acesso da população brasileira à TV pública, educativa e legislativa. Márcia Fernandes.
7: Já foram instaladas 55 estações de transmissão pelo país. Para o segundo semestre, a meta é instalar outras 75 estações.
3: Hoje, na apresentação da Voz do Brasil, Mariana Jungmann e Luciano Seixas.
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3: Cultura e modernização de equipamentos culturais na Bahia.
4: O Teatro Castro Alves, em Salvador, reconhecido como Patrimônio Nacional e um dos principais palcos do país, reabre suas portas após passar por obras de restauração.
3: O presidente Lula e a ministra da Cultura, Margarete Menezes, participando da cerimônia de entrega que deve começar em instantes.
4: E o repórter Rafael Lopes acompanha a movimentação direto de Salvador, tá? E traz pra gente agora as informações ao vivo. Boa noite, Rafael.
8: Boa noite, Mariana, Luciano e ouvintes da Voz do Brasil. Noite de tapete vermelho aqui no Largo do Campo Grande para a entrega do novo Teatro Castro Alves. A programação oficial está marcada para começar logo mais às 8h15 da noite e contará com a presença do presidente Lula. Ele vai participar ao lado da ministra Margarete Menezes e de autoridades locais da entrega da terceira e última etapa do projeto de requalificação do Teatro Castro Alves. O local foi modernizado e restaurado após o teto da sala principal ter sido atingido por um incêndio em 2023. O edifício, de estilo modernista, contou com melhorias estruturais que seguem padrões internacionais, preservando o valor histórico e arquitetônico do complexo, que é tombado pelo IPHAN como patrimônio nacional. O Teatro Castro Alves já abrigou momentos marcantes das artes cênicas do país e já foi palco de shows históricos, como o de João Gilberto, Doces Bárbaros e Raul Seixas. As obras contaram com um investimento de mais de 260 milhões de reais, unindo recursos dos governos federal e estadual, e representa a maior intervenção já realizada no teatro desde a inauguração em 1967. Mariana, Luciano, eu volto com vocês no estúdio.
3: Obrigado, Rafael, pela participação ao vivo aqui na Voz do Brasil.
4: E o presidente Lula esteve mais cedo em Itaparica, também na Bahia. O local é a maior ilha marítima do Brasil, chegando a receber 300 mil turistas na temporada de verão.
3: Hoje foi dada a largada à construção de uma ponte que vai ligar a ilha à capital baiana, trazendo mais desenvolvimento e empregos para a região.
4: Ao todo, serão beneficiados pelo projeto de infraestrutura cerca de 10 mil.

0: milhões de pessoas de 250 municípios.
1: A ponte Salvador-Itaparica terá 12 quilômetros de extensão e vai reduzir o tempo de travessia de 1 hora para 15 minutos entre a capital baiana e a ilha. O projeto integra o novo PAC e contará com 3 bilhões de reais de investimentos federais. Nesta quarta-feira, em Veracruz, na Bahia, o presidente Lula participou da cerimônia que marcou o início oficial das obras.
2: A Bahia precisava de um outro escoamento da riqueza produzida pela Bahia. E se optou por fazer essa ponte e fazer uma estrada.
1: A ponte, que será construída sobre a Baía de Todos os Santos, será a maior da América Latina sobre o mar. 300 profissionais já atuam nos 3 canteiros de obras implantados para a execução do projeto. A expectativa é de que aproximadamente 28 mil veículos utilizem diariamente a nova ligação, que vai fortalecer também cadeias produtivas ligadas ao turismo, à indústria e ao comércio, de acordo com o governador da Bahia, Jerônimo Rodrigues.
3: Essa ponte, ela é estratégica. Quem vem do oeste com cargas de grãos, de algodão, de fruta, vai economizar até 200 quilômetros. A economia é o tempo dos motoristas, dos caminhoneiros.
1: Ao todo, 27 empresas brasileiras já foram contratadas para fornecer equipamentos, materiais e serviços. O empreendimento é resultado de uma parceria público-privada entre o governo da Bahia e a concessionária Ponte Salvador-Itaparica. E a expectativa é que seja entregue em 2031. Reportagem Graziele Bezerra.
4: E ainda na Bahia, no município de Alagoinhas, o governo do Brasil entregou um novo hospital que estará preparado para atender mais de 500 mil pessoas de 34 municípios.
0: Também foram realizadas entregas de ambulâncias e ônibus escolares para atender o estado.
4: Um investimento de 500 milhões de reais só para a saúde.
5: O Hospital Regional Litoral Norte recebeu 76 milhões de reais em investimentos para a construção. A unidade conta com 190 leitos para atendimentos clínicos, cirúrgicos, pediátricos e obstétricos. A expectativa é beneficiar 544 mil moradores, ampliando a oferta de serviços de média e alta complexidade e reduzindo a necessidade de deslocamentos para outras cidades, explica o ministro da Saúde, Alexandre Padilha.
6: Vai ser muito importante esse hospital aqui, vai facilitar muito a vida das pessoas, poder se tratar aqui, perto da família, mas vai servir a 34 municípios da região.
5: Além da entrega da nova estrutura, o Ministério da Saúde garantiu recursos para o funcionamento do hospital. Serão 92 milhões e 400 mil reais por ano para o custeio dos serviços. A Bahia também receberá um reforço de 18 milhões de reais anuais para ampliar a oferta de atendimentos especializados pelo Sistema Único de Saúde. Na educação, o governo do Brasil entregou 29 novos ônibus escolares, com investimento de 13 milhões e 200 mil reais pelo novo PAC. Segundo o ministro da Educação, Leonardo Barchini, todos os ônibus escolares são modernos, confortáveis e seguros.
7: Você anda em qualquer estrada, pode ser estrada de chão, pode ser na rodovia. Em todos os estados, você tem um ônibus amarelinho. E esse ônibus é melhor, porque esse ônibus é mais seguro. Esse ônibus tem ar-condicionado agora e dá todo o conforto e segurança para as crianças brasileiras.
5: Para o presidente Lula, os investimentos fazem parte da estratégia do governo do Brasil para ampliar o acesso aos serviços públicos, fortalecer a rede de saúde e educação e reduzir as desigualdades regionais.
8: Somos seres humanos, homens e mulheres, pretos e brancos, nascidos nesse país e precisamos ser tratados com decência e com respeito que todo mundo merece.
5: O governo do Brasil também destinou ao estado da Bahia 256 veículos do programa Agora Tem Especialistas Caminhos da Saúde. São 180 vans e micro-ônibus para o transporte de pacientes, além de 58 unidades odontológicas móveis e 18 novas ambulâncias do SAMU, reforçando a assistência à saúde em diversas regiões do estado. Reportagem Pablo Mundim.
0: São Paulo recebeu hoje o primeiro escritório do programa Brasil contra o Crime Organizado.
4: O objetivo é integrar as ações do governo federal, dos estados e municípios no combate aos crimes e às facções criminosas.
0: O programa, lançado no mês de maio, conta com investimentos de 11 bilhões de reais e já causou um prejuízo de 3 bilhões de reais às facções.
9: A União ainda mais presente no estado de São Paulo para combater o crime organizado. É o que acontece a partir de hoje com a implantação do Escritório Nacional Antifacção pelo Ministério da Justiça e Segurança Pública. O foco está na asfixia financeira ao crime organizado. O escritório é ligado à Secretaria Nacional de Segurança Pública. O secretário Chico Lucas explica que, na prática, aumenta a integração entre União, estados e municípios no combate ao crime.
10: A gente tem que ter essa proximidade com as forças de segurança estaduais, com as forças federais que estão localizadas em São Paulo e com todos os membros desse arranjo produtivo, o sistema financeiro, os empresários, para justamente ter mais efetividade.
9: O primeiro escritório foi inaugurado aqui em São Paulo. O segundo vai ser no Rio de Janeiro na próxima sexta-feira e também na cidade de Foz do Iguaçu, no Paraná, região da Tríplice Fronteira. Os escritórios integram o programa Brasil contra o Crime Organizado. O programa já causou prejuízos de 3 bilhões de reais às organizações criminosas e já prendeu mais de 18.800 pessoas. O ministro da Justiça e Segurança Pública, Wellington César Lima e Silva, destaca que, com o plano, o combate ao crime organizado ganha um rumo ainda mais estratégico.
11: O importante é aumentar o volume de dados, ter esse diagnóstico cada vez mais detalhado e refinar as estratégias através da cooperação. Nós estamos realizando uma operação nacional e duas operações regionais todos os meses e vamos continuar assim até o final do ano.
9: Em menos de 2 meses de programa, o país registrou quedas nos crimes violentos e patrimoniais. Entre maio desse ano e maio de 2025, os homicídios dolosos caíram mais de 17%, os latrocínios mais de 14%, o roubo de carga recuou quase 32% e o de veículos 26%. Reportagem Vanessa Casalino.
4: Levar informações e conteúdo das emissoras públicas para todos os cantos do Brasil.
0: Com esse objetivo, o programa Brasil Digital tem ampliado o número de municípios beneficiados com a chegada do sinal.
4: Já foram instaladas mais de 50 estações de transmissão e até o fim do ano serão mais 75.
12: Mais de 10 milhões de pessoas já foram beneficiadas pelo programa Brasil Digital, que amplia o acesso da população brasileira à TV pública por meio de sinal digital aberto e gratuito. Segundo o balanço apresentado pelo Ministério das Comunicações, pela Anatel e pela empresa Brasil de Comunicação, a EBC, já foram instaladas 55 estações de transmissão pelo país, ampliando a cobertura para 147 municípios. Para o segundo semestre, a meta é instalar outras 75 estações. O ministro das Comunicações, Frederico Siqueira, destacou que o programa é uma prioridade do governo federal e falou sobre as vantagens de levar o sinal a mais municípios.
13: A gente precisa e precisava ampliar a capilaridade da comunicação pública nas áreas mais remotas do nosso país. E para esse ano, mais 75 estações na prioridade e com certeza a gente terá sucesso na execução até o final do ano. Em cada localidade atendida, a população ganha mais qualidade de imagem, estabilidade do sinal e acesso a um conteúdo público de qualidade.
12: As estações entregues até agora estão distribuídas por todas as regiões do país. O Norte e o Nordeste concentram 14 instalações cada. O Sudeste contabiliza 11 estações, seguido pelas regiões Sul, com 10, e Centro-Oeste, com 6. Para a presidente da empresa Brasil de Comunicação, Antônia Pellegrino, o programa leva mais cidadania aos brasileiros.
14: Esse evento marca um balanço do Brasil Digital, um programa vitorioso e também um marco da maior expansão de sinal da comunicação pública que já tivemos no país. Cultura, informação de qualidade e cidadania para milhares de brasileiros. Esse é o sentido do Brasil Digital, ampliar o alcance do sinal mas com isso aumentar o alcance da cidadania.
12: Com investimento de 208 milhões de reais do novo PAC e do leilão do 4G, o programa Brasil Digital é viabilizado por meio de parcerias com instituições públicas nos municípios. Com isso, a população passa a ter acesso gratuito a canais como o Canal Gov, TV Brasil, Canal Educação, Canal Saúde, além da TV Câmara, TV Senado, TV Assembleia e onde houver canais das câmaras municipais. Reportagem Márcia Fernandes.
0: Jornalistas, influenciadores estiveram hoje na sede da empresa Brasil de Comunicação em Brasília para saber mais sobre a implementação da TV 3.0.
4: O encontro foi transmitido em uma live com participação da diretora-presidente da EBC, Antônia Pellegrino, e do secretário de Políticas Digitais da Secretaria de Comunicação Social da Presidência da República, João Brant.
0: A nova geração da televisão aberta, também conhecida como DTV+, terá mais qualidade de som e imagem, interatividade e integração à internet.
4: A EBC, definida como operadora da chamada Plataforma Comum da DTV+, é responsável por administrar a infraestrutura compartilhada, que vai permitir a oferta de aplicativos, serviços interativos e recursos digitais.
0: E a gente vai continuar falando de acesso à comunicação, dessa vez para quem vive no norte do país.
4: Um dos desafios para chegar a algumas localidades na região são florestas densas e grandes distâncias do território.
0: A saída para superar esses obstáculos foi o uso de cabos que passam por baixo dos rios.
4: Esse é o programa Norte Conectado. A maior rede de infovias subfluviais do mundo já beneficia mais de 6 milhões de pessoas na região.
15: O programa Norte Conectado prevê 9 infovias, com 13 mil quilômetros de cabos de fibra ótica instalados no fundo dos rios amazônicos. Quando concluído, vai conectar 70 localidades em 6 estados: Acre, Amapá, Amazonas, Pará, Rondônia e Roraima. Antes da chegada do programa, quase metade dessas áreas ainda não tinha acesso à internet de alta velocidade. Com investimento de 1 bilhão e 300 milhões de reais, por meio do novo PAC, 6 infovias já foram concluídas e outras 3 estão em implantação. A expectativa é de beneficiar cerca de 7 milhões e meio de pessoas. Para quem vive na região, a conexão de internet representa novas possibilidades de acesso a serviços e educação. É o que conta Alzanir Fernandes Pinto, da comunidade indígena Filadélfia, de Benjamin Constant, no Amazonas.
16: Antes de a gente ter internet, a gente tinha que se deslocar daqui da nossa comunidade para a cidade para ter acesso. A gente alugava 1 hora, 2 horas e fazia os nossos trabalhos, os trabalhos da nossa aula, da universidade.
15: Além de conectar moradores, o Norte Conectado já disponibilizou mais de 900 pontos de acesso para escolas, unidades de saúde, órgãos públicos e espaços de inclusão digital. O ministro das Comunicações, Frederico de Siqueira Filho, destacou que a expansão da conectividade ajuda a reduzir desigualdades e fortalece a infraestrutura digital do país.
17: É o quanto a gente consegue impactar a vida das pessoas quando a gente aumenta a conectividade, né? Quando a gente instala uma antena de telefonia móvel, quando a gente conecta uma escola, quando a gente liga uma infovia, a gente está fazendo parte dessa grande integração de estratégia de inclusão digital do nosso país, mobilizando jovens, idosos e adultos.
15: Outra entrega do Ministério das Comunicações é a rede privativa de comunicação da Administração Pública Federal, uma estrutura que não usa o acesso comercial e assim garante mais segurança no compartilhamento de informações do governo. Reportagem Luciana Colares de Holanda.
0: Para rastrear embarcações, combater a pesca ilegal e principalmente atuar na segurança e preservação da vida dos pescadores, foi lançada uma sala de monitoramento em tempo real das vidas humanas no mar.
4: O acompanhamento permite uma resposta rápida em caso de emergências.
0: E dá mais transparência às ações do governo de combate à pesca ilegal, por exemplo. Foi o que destacou o ministro da Pesca e Aquicultura, Edipo Araújo.
18: Essa sala, ela é inédita, mostra o compromisso, né, do governo do Brasil com transparência, geração de dados e informações, mas também o compromisso do Brasil de combater a pesca ilegal, não reportada e não regulamentada. Uma infraestrutura para conduzir todos os processos e ferramentas de monitoramento e controle. É o governo do Brasil trabalhando em prol do fortalecimento, mas do desenvolvimento sustentável da pesca brasileira.
4: A entrega faz parte das comemorações da Semana Nacional de Promoção da Pesca Artesanal, celebrada esta semana.
0: Autonomia econômica para as mulheres no campo.
4: Com o novo plano Safra da Agricultura Familiar lançado nesta terça-feira, as produtoras rurais passam a contar com juros mais baixos no Programa Nacional de Fortalecimento da Agricultura Familiar.
0: O valor foi reduzido de 3% para 2% ao ano, com um limite de financiamento de até R$100 mil.
4: Com isso, o governo quer garantir melhores condições às agricultoras para ampliar a produção de alimentos à mesa dos brasileiros.
0: A ministra do Desenvolvimento Agrário e Agricultura Familiar, Fernanda Machiavelli, destacou o avanço da participação das mulheres no acesso ao crédito rural durante o programa Bom Dia Ministra, produzido pela empresa Brasil de Comunicação.
19: Hoje eu tenho a alegria de dizer que nós, as mulheres, já são mais de 50%, 55% dos contratos que acontecem no microcrédito. Que nós já somos 40% do volume de crédito total do Pronaf. E que nós dobramos o volume de crédito desde 2023 para cá, que chega para as mulheres. Mas a gente quer mais, a gente quer avançar mais, porque nós queremos que as mulheres tenham autonomia econômica.
4: A ministra do Desenvolvimento Agrário destacou ainda a ampliação do acesso ao crédito para a juventude rural.
0: Agora, o limite passou de R$8 mil para R$16 mil, no caso de dois jovens da mesma família acessando o financiamento.
4: Para ter acesso ao crédito, é preciso ter o Cadastro Nacional na Agricultura Familiar e entrar em contato com o órgão de assistência técnica e extensão rural do seu estado.
0: Três meses após o lançamento, o Mac Livros atingiu 1 milhão de usuários.
4: O Mac Livros é uma plataforma que funciona como uma biblioteca digital.
0: E funciona como uma biblioteca mesmo. Você pode alugar o livro por 14 dias e renovar pelo mesmo período. Tudo isso de graça.
4: A ferramenta foi atualizada com obras em espanhol e inglês. E com isso é possível acessar 25 mil obras nacionais e internacionais.
20: O Ministério da Educação ampliou o acervo do Mac Livros com a disponibilização de obras em versões originais em inglês e espanhol. Ao todo, foram incorporadas 7.832 publicações. Entre os autores disponíveis em inglês estão William Shakespeare e Virginia Woolf. Já em espanhol, os leitores poderão acessar obras de escritores como Gabriel Garcia Márquez, Frederico Garcia Lorca e Teresa Orbegoso. A atualização também traz novos títulos em português de diferentes gêneros publicados por editoras como Fósforo, Peirópolis e Ciranda. Com a atualização, o Mac Livros passa a ter 17.610 obras em português, 6.468 em inglês e 2.724 em espanhol, ampliando o acesso gratuito dos brasileiros a diferentes tradições literárias e culturais. A novidade ainda fortalece a experiência de aprendizagem oferecida por outra ferramenta, o Mac Idiomas, uma plataforma do Ministério da Educação disponível em versão web e aplicativo voltado ao ensino gratuito de inglês e espanhol. Atualmente, o Mac Idiomas reúne mais de 212 mil usuários ativos e oferece cursos do nível básico ao avançado. Reportagem Júlio César de Oliveira.
0: Para acessar a plataforma de leitura, basta ir no aplicativo Mac Livros ou no endereço maclivros.mec.gov.br. Mac Livros, MS Livros, .mec.gov.br.
4: Inaugurada a primeira Casa da Igualdade Racial na cidade de Itabira, em Minas Gerais.
0: A cidade possui mais de 70% da população negra e agora passa a contar com apoio psicológico, social e jurídico a vítimas de crimes raciais, além de incentivar o desenvolvimento pessoal e profissional.
4: Além de Minas Gerais, o Rio de Janeiro, Ceará, Rio Grande do Sul e Bahia já contam com Casas da Igualdade Racial.
0: E o governo do Brasil quer ampliar esse número. Está aberto até 15 de julho o prazo para que os estados e municípios participem. participem do edital de chamamento público para os novos espaços.
4: Os critérios para participar podem ser conferidos no portal do Ministério da Igualdade Racial, em gov.br/igualdade-racial.
0: E essas foram as notícias do Governo do Brasil.
4: Uma realização da Secretaria de Comunicação Social da Presidência da República.
0: Com produção da empresa Brasil de Comunicação.
4: Fique agora com o Minuto do TCU. Em seguida, as notícias do Poder Judiciário e do Congresso Nacional. Boa noite.
0: Boa noite, até amanhã.
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21: 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Você vai ouvir agora notícias do Poder Judiciário.
23: STF encerra primeiro semestre com mais de 11 mil decisões colegiadas.
24: STJ realiza sessão de encerramento do semestre e apresenta balanço de desempenho da corte.
23: Justiça do Trabalho realiza audiência pública e estabelece metas para 2027.
24: Boa noite, eu sou Marcela Luiz.
23: E eu sou Walter Lima.
24: O Supremo Tribunal Federal encerrou o primeiro semestre com mais de 11 mil decisões colegiadas.
23: O ministro Edson Fachin apresentou o balanço das atividades e reafirmou o compromisso da corte com a transparência, independência e pluralidade. Carolina Chaves.
25: Segundo Edson Fachin, a corte encerrou o período com os seguintes números: mais de 43 mil processos julgados, integrando quase 60 mil decisões. 11 mil decisões do colegiado do tribunal, 27 novos temas de repercussão geral analisados, o que liberou mais de 42 mil processos que aguardavam um entendimento. Edson Fachin reafirmou o compromisso com a transparência, com os julgamentos de repercussão geral e com o aperfeiçoamento da gestão.
26: Esta corte trabalhou e muito em favor do Brasil, do Estado de Direito e da democracia. Estamos sempre juntos na defesa do interesse institucional. Compreensões distintas de fatos e processos, e elas existem, como é próprio de uma corte plural independente, são expressões de saúde institucional e não de fraqueza. O diálogo entre diferentes perspectivas jurídicas é o que confere legitimidade às nossas decisões e profundidade à nossa jurisprudência.
24: O STJ também encerrou o semestre hoje, apresentando o balanço de julgados no período.
23: A sessão da Corte Especial foi conduzida pelo ministro Herman Benjamin, presidente do tribunal. Fátima Uchoa.
27: Na sessão de encerramento do primeiro semestre, o presidente do STJ, ministro Herman Benjamin, apontou um recorde de 260.220 processos recebidos no período, sendo quase 25 mil a mais do que de janeiro a junho do ano passado. Ele manifestou preocupação com o crescimento contínuo da demanda processual.
28: Os números são preocupantes. Nós já estávamos inviabilizados o ano passado e a curva da inviabilização continua ascendente.
27: O STJ julgou 291.280 processos. O número de julgamentos chega a 414.248 quando considerados agravos internos, agravos regimentais e embargos de declaração, e baixou 265.516. Os dados correspondem à média de cerca de 7 decisões por minuto para cada ministro.
24: Tribunal Superior Eleitoral faz balanço dos julgamentos e da preparação para as eleições 2026.
23: A sessão foi conduzida pelo ministro Cássio Nunes, presidente do TSE. Fábio Ruas.
1: O ministro Cássio Nunes Marques destacou que neste semestre o TSE realizou 88 sessões de julgamento. Foram 1.656 processos, sendo 336 em sessões presenciais e 1.320 virtuais. O TSE ainda lançou o Manual do Eleitor, com linguagem acessível e que vai ser traduzido para línguas indígenas.
24: Justiça do Trabalho realiza audiência pública e estabelece metas para 2027.
3: A proposta é aprimorar os serviços da Justiça do Trabalho. Mila Amaral.
5: Esse foi o assunto discutido hoje na audiência pública durante o debate realizado de forma online. Também foram estabelecidas as metas nacionais do TST para 2027, que aliás foram firmadas com o apoio da sociedade. Por exemplo, na consulta pública feita pelo TST, as pessoas pediram que aumente o número de processos julgados pelo tribunal, dando prioridade aos mais antigos, o estímulo à inovação no judiciário e pediram também para estabelecer o trabalho decente. O próximo passo agora é encaminhar essas demandas para o CNJ e, a partir da aprovação, colocá-las em prática.
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24: Uma boa noite.
3: E até amanhã.

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1: Eu sou Paula Groba.
2: E eu sou Humberto Pinheiro.
1: E estes são os destaques de hoje do Jornal do Senado, que começa agora.
2: Debate sobre o fim da jornada 6x1 divide opiniões no Senado.
1: Avança projeto que torna crime submeter pessoa indefesa à prostituição.
2: Comissão aprova a autorização para servidor público atuar como MEI.
1: Boa noite.
2: Boa noite.
1: Representantes do governo, dos empresários e dos trabalhadores participaram no plenário do Senado de um debate sobre a proposta de emenda à Constituição que acaba com a jornada de trabalho 6x1.
2: Opiniões a favor e contrárias estiveram no debate, que teve participação de centrais sindicais e da Federação das Indústrias de São Paulo. A reportagem é de Márcio Maturana.
3: O presidente da Federação das Indústrias de São Paulo, Paulo Scaff, disse ver motivações eleitorais para a aprovação da proposta neste momento, e foi respondido pela líder do governo no Senado, Tereza Leitão, do PT de Pernambuco.
4: Me desculpe, doutor Paulo, a PEC foi protocolada em 2019. Não é uma PEC boca de urna.
3: Já o senador Jaime Bagatoli, do PL de Rondônia, criticou a proposta e citou a Argentina como exemplo a seguir.
5: Na Argentina, pode-se trabalhar até 12 horas por dia, não passando das 48 horas semanais. É isso que precisamos ter para nós avançarmos no Brasil.
3: O senador Rogério Carvalho, do PT de Sergipe, disse que a redução da jornada é uma questão civilizatória.
6: Essas 44 horas estão reservadas para os que ganham menos, para os que têm mais tempo de deslocamento, menos tempo de vida, portanto. Pelo amor de Deus, é muita insensibilidade.
3: Para o líder da oposição no Senado, Rogério Marinho, do PL do Rio Grande do Norte, a jornada de trabalho deve ser negociada entre patrão e empregado.
7: A questão da preponderância do que é negociado sobre o legislado, justamente para fortalecer os sindicatos laborais.
3: A sessão foi presidida pelos senadores Laércio Oliveira, do PP de Sergipe, e Paulo Paim, do PT do Rio Grande do Sul.
1: Antes da sessão de debate sobre o fim da escala 6x1, o presidente do Senado, Davi Alcolumbre, se reuniu com parlamentares e líderes de centrais sindicais para discutir a proposta de emenda à Constituição que reduz a jornada de trabalho. O presidente da Central Única dos Trabalhadores, Sérgio Nobre, classificou como excelente a reunião com o Alcolumbre e afirmou esperar que a proposta tenha tramitação célere no Senado.
2: Já a líder do governo, senadora Tereza Leitão, do PT de Pernambuco, destacou que o calendário de votação do texto não tem caráter eleitoral e que os próximos passos serão definidos ao longo da discussão na casa. A proposta de redução da jornada de trabalho já foi aprovada pela Câmara dos Deputados e aguarda análise dos senadores.
1: Pessoas sem condições de compreender o que acontece ou de oferecer resistência poderão ter proteção mais ampla contra a exploração sexual.
2: A Comissão de Direitos Humanos do Senado aprovou um projeto que aumenta a pena para o crime de exploração sexual de pessoas vulneráveis e prevê punição mais rigorosa quando o autor for um familiar ou tiver relação de confiança com a vítima. Repórter Rodrigo Rezende.
8: Submeter, induzir ou atrair para prostituição ou qualquer outra forma de exploração sexual pessoas vulneráveis que não tenham necessário discernimento sobre o ato pode levar à prisão de até 16 anos. Esse é o objetivo de projeto aprovado pela Comissão de Direitos Humanos. A autora da proposta, senadora Jussara Lima, do PSD do Piauí, afirma que a medida busca ampliar o escopo previsto no Código Penal, que já incluía crianças e enfermos. E a ideia é dar ainda mais segurança aos diversos grupos vulneráveis no país.
9: O projeto, ele tipifica o crime de submissão à prostituição ou a outras formas de exploração sexual, inclusive nos casos em que a vítima, por qualquer outro motivo, ela não tenha condições de oferecer resistência. A medida busca preencher uma lacuna na legislação brasileira, ampliando a responsabilização de criminosos que se aproveitam de vulnerabilidade das vítimas.
8: O projeto também eleva para até 12 anos a pena quando a vítima for coagida por alguém próximo a ela. Como ressalta o relator do projeto, o senador Rogério Rogério Carvalho, do PT de Sergipe.
10: Merece destaque a previsão de agravamento quando a coação é exercida contra a vítima ou seus familiares, alcançando seu grau máximo de reprovação quando perpetrada pelos próprios familiares ou pessoas do círculo íntimo da vítima.
8: A proposta segue para análise da Comissão de Constituição e Justiça.
1: E trabalhadores cadastrados no Programa de Famílias Acolhedoras poderão fazer jus a 3 dias de folga remunerada quando precisarem acolher criança ou adolescente em situação de vulnerabilidade.
2: É o que diz um projeto aprovado pela Comissão de Assuntos Sociais do Senado e que segue para a Câmara dos Deputados. Repórter Marcela Diniz.
11: Por decisão judicial, após um episódio de violência em casa, por exemplo, crianças e adolescentes podem ser encaminhados temporariamente para as chamadas famílias acolhedoras. São pessoas cadastradas e selecionadas pelo poder público para essa função. O acolhimento tem caráter transitório e não se confunde com a adoção por durar no máximo 1 ano e meio. O projeto aprovado no Senado concede ausência remunerada de 3 dias consecutivos ao trabalhador ou à trabalhadora que acolher criança ou adolescente em sua casa. O senador Flávio Arnes, do PSB do Paraná, defende esse tempo como forma de dar atenção integral àqueles meninos em situação de extrema vulnerabilidade.
12: A pessoa que está trabalhando tem que ter pelo menos um momento, que a gente estamos colocando, de 3 dias para receber a criança, acolher, enquanto os trâmites judiciais acontecem também. E com isso, inclusive, dar contribuir para uma perspectiva nova de vida para a criança e para o adolescente.
11: O projeto é de autoria do senador Alan Rick, do Republicanos do Acre, e precisará passar pelo crivo da Câmara dos Deputados.
1: O Senado aprovou a adesão do Brasil a um acordo sobre comércio de aeronaves civis.
2: Um dos principais pontos do documento da Organização Mundial do Comércio é a eliminação de tarifas de importação para todos os aviões desse tipo e determinados produtos destinados ao setor. Repórter Pedro Pincer.
13: Além da eliminação de tarifas, o acordo sobre o comércio de aeronaves civis trata da redução de barreiras não tarifárias, das decisões de compra de aeronaves civis, dos subsídios à exportação e de regras para evitar restrições comerciais incompatíveis com o comércio internacional. Para o relator, senador Nelsinho Trade, do PSD de Mato Grosso do Sul, o texto favorece a indústria aeronáutica brasileira e o sistema de transporte aéreo.
14: Podemos agregar ao contexto descrito circunstância de que o Brasil passará a participar de maneira plena e em igualdade de condições das deliberações do Comitê TCA, que cuida de temas relevantes para a aviação civil na esfera global. Isso inclui a aplicação do acordo a novos produtos do setor.
13: O comércio mundial anual dos produtos cobertos pelo documento alcança 3,73 trilhões de dólares em exportações e importações, considerando a média de 2018 a 2022. Os principais parceiros comerciais do Brasil nesse conjunto de produtos são Estados Unidos, China, Alemanha e Argentina. O texto segue agora para a promulgação.
1: E servidores públicos poderão ser microempreendedores individuais. É o que prevê um projeto aprovado na Comissão de Constituição e Justiça.
2: A proposta proíbe, no entanto, quem ocupa cargo em comissão ou exerça função de confiança de atuar como MEI. Repórter Bruno Lourenço.
15: A Comissão de Constituição e Justiça aprovou o projeto de lei que autoriza os funcionários públicos a se tornarem microempreendedores individuais. A legislação hoje veda a participação em gerência ou administração de sociedade privada e o comércio, exceto na qualidade de acionista ou cotista. O senador Espiridião Amin, do Progressistas de Santa Catarina, reforçou que as restrições impostas aos servidores públicos vão na contramão das necessidades do país de novos investimentos na economia.
16: Projeções indicam mudanças demográficas aceleradas devido ao envelhecimento da população, tornando essencial ampliar e não restringir o número de pessoas aptas a empreender para preservar o nível de desenvolvimento econômico nas próximas décadas. Vale destacar que a atividade dos servidores como MEI não prejudicará a administração pública. Já existem situações em que servidores acumulam cargos ou mantêm empregos privados.
15: Amin ressaltou ainda que a proposta traz salvaguardas para não causar prejuízos à administração pública, como o impedimento de que ocupantes de cargo em comissão e funções de confiança sejam MEIs. Se não houver recurso para a nova votação no plenário, a matéria poderá seguir diretamente para análise da Câmara dos Deputados.
2: edição de Paulo Groba e trabalhos técnicos de Eliseu Caires. O Jornal do Senado fica por aqui. Acompanhe agora as notícias da Câmara dos Deputados. Boa noite.
1: Boa noite e até amanhã.
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18: Câmara aprova a redução de benefícios fiscais para cacau importado.
19: Vai ao Senado proposta que protege o uso de emblemas da Cruz Vermelha.
18: Presidente da Câmara reforça apoio ao agronegócio.
19: Proposta discutida por deputados prevê número máximo de alunos em sala.
18: Boa noite. A Câmara aprovou medida provisória que reduz benefícios fiscais sobre cacau importado. O repórter Antônio Vital explica a questão.
20: O plenário da Câmara aprovou medida provisória que reduz o prazo de isenção de tributo sobre o cacau importado, utilizado como insumo em produtos como chocolate exportado pelo Brasil. Hoje, o cacau inteiro, partido, bruto ou torrado, comprado de outros países, paga menos IPI, PIS/PASEP e COFINS. Essa operação, quando o produto importado é depois usado como insumo de produtos industrializados, é conhecida como drawback. No caso do cacau, até a edição da medida provisória, em março, essas isenções e reduções de tributos valiam por até 2 anos. Com a medida, passam a valer por apenas 6 meses, com possibilidade de renovação a critério do Ministério do Desenvolvimento, Indústria, Comércio e Serviços. Isso significa que empresas que exportam produtos fabricados com cacau estrangeiro terão prazo menor para usufruir de benefícios fiscais na importação da fruta. Ao editar a medida provisória, o governo argumentou que os produtores de cacau brasileiros serão beneficiados com um possível aumento de venda à indústria. Ficam de fora da redução do prazo de isenções a manteiga de cacau, o cacau em pó e o chocolate importados. A medida provisória foi criticada em plenário por deputados do Novo e do Missão. Para o deputado Kim Kataguiri, do Missão de São Paulo, reduzir benefícios fiscais para produtos que depois serão usados como insumo para exportações prejudica a indústria nacional.
21: O que a gente está falando é o seguinte: Brasil, exporte menos chocolate e exporte mais cacau. Agregue menos valor para a sua produção. Aquilo que mais se critica no desenvolvimento da nossa indústria. O raciocínio é muito simples. Se eu estou importando um produto, mas esse produto, na realidade, é para eu processar, agregar valor e exportar, eu tenho uma suspensão desses tributos porque eu estou agregando valor na indústria nacional. E o governo quer acabar com isso e enfraquecer a nossa indústria.
20: A medida provisória foi defendida por deputados da base do governo. Para a deputada Jandira Fegali, do PCdoB do Rio de Janeiro, os produtores brasileiros de cacau serão beneficiados.
22: Ela garante a proteção da produção nacional. O cacau é uma produção importante no Brasil, que não pode ser penalizada por prazos e questões tributárias. É importante que a gente proteja essa produção para não gerar crise no setor, particularmente na região do norte e do nordeste brasileiro.
20: A medida provisória que reduz o prazo de isenção de tributos sobre cacau importado, utilizado como insumo em produtos como chocolate exportado pelo Brasil, seguiu para análise do Senado. Da Rádio Câmara de Brasília, Antônio Vital.
17: Direitos Humanos.
19: Tabata Amaral, do PSB de São Paulo, defende a aprovação da urgência de projeto que criminaliza o ódio contra as mulheres. Relatora da matéria, a deputada alerta que a misoginia se organiza nas redes antes de aparecer nas agressões e nos casos de feminicídio.
23: Hoje, existe uma verdadeira indústria do ódio que opera nas redes, que captura meninos muito jovens e os ensina a enxergar a mulher como inimiga, como objeto, como culpada. E o que nasce numa tela vira ameaça, vira assassinato. Chama isso pelo nome, misoginia, ódio às mulheres. Admitir que essa coisa tem contorno, que é concreta, que ela tem uma motivação e que deve ser punida. É um ato fundamental de proteção que uma sociedade deve oferecer para todas nós, começando pelas pequenas.
18: Tabata Amaral aponta que tem buscado apoio de diferentes bancadas para construir um texto capaz de unir parlamentares de todos os partidos. Ela pede que a Câmara aprove a urgência da proposta como forma de mostrar compromisso com o enfrentamento da violência contra mulheres.
19: Carol D'Artora, do PT do Paraná, também defende a aprovação do projeto que prevê penas para a misoginia. Segundo a parlamentar, a medida faz parte das políticas do governo de enfrentamento à violência e ao discurso discurso de ódio contra as mulheres.
18: Na visão de Carol D'Artora, a criminalização da misoginia é uma forma de garantir maior proteção jurídica às mulheres, inclusive nos ambientes digitais. Para ela, a proposta amplia a participação feminina na política, na cultura, na ciência e em diversos espaços da sociedade.
19: E Lacir Bicalho, do Republicanos, destaca as conquistas femininas nas Forças de Segurança Pública de Minas Gerais ao celebrar a nomeação da Coronel Cleide Barcelos dos Reis Rodrigues, primeira mulher a assumir o comando-geral da PM do Estado em mais de 250 anos da corporação.
18: E Lacir Bicalho cumprimenta também a comandante-geral do Corpo de Bombeiros, Coronel Jordana de Oliveira Figueiras Daldegan, e a delegada-geral da Polícia Civil, Letícia Batista Camboja Reis. Ele conclama os homens a unirem suas forças às das mulheres na luta por uma sociedade mais justa e igualitária.
19: Benedita da Silva, do PT do Rio de Janeiro, acredita que a Copa do Mundo deveria promover a integração entre os povos. No entanto, a deputada destaca relatos de racismo, xenofobia e tratamento discriminatório contra jogadores, árbitros e jornalistas durante o torneio.
18: Segundo Benedita da Silva, eventos esportivos internacionais devem ser marcados pelo respeito, pela inclusão e pela igualdade de tratamento entre os participantes. Ela acredita que a omissão da FIFA, entidade responsável pela organização da competição, contribui para a manutenção dessas práticas.
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17: Saúde.
19: A Câmara aprovou regras para proteger símbolos da Cruz Vermelha. A repórter Daniela Lessa acompanhou a votação.
4: A Câmara dos Deputados aprovou o projeto que protege o uso dos emblemas da Cruz Vermelha, usados para identificar pessoas e transportes de saúde em situações de emergência e de conflito armado. O projeto busca adequar a legislação brasileira às convenções de Genebra e a protocolos internacionais já ratificados pelo Brasil. Pelo texto aprovado, os três símbolos da entidade passam a ter proteção legal. A imagem mais antiga é a da Cruz Vermelha. Outro símbolo reconhecido internacionalmente é o crescente vermelho, adotado em muitos países. O terceiro emblema é um losango vermelho em forma de cristal. Esses símbolos são usados para indicar proteção a equipes de saúde, hospitais, unidades sanitárias e meios de transporte para atendimento de feridos, doentes e náufragos. As denominações Cruz Vermelha, Crescente Vermelho e Cristal Vermelho também serão protegidas. A deputada Érica Cocai, do PT do Distrito Federal, defendeu a proposta, destacando o alcance mundial da Cruz Vermelha na defesa da vida.
5: É fundamental porque é uma instituição que trabalha com um princípio humanitário. É uma instituição que está em por volta de 190 países fazendo esta função. E muitas vezes em momentos de calamidade, em momentos de guerra, a Cruz Vermelha, ela tem uma possibilidade ou uma atuação para defender sempre a vida.
4: Ao defender a aprovação, a deputada Adriana Ventura, do Novo de São Paulo, argumentou que esses símbolos não devem ser usados de forma comercial para evitar enganos em situações de atendimento de emergência.
6: O que esse projeto faz é internalizar obrigações internacionais que já foram assumidas pelo Brasil, e isso também faz com que não tenha uso comercial indevido para que entidades humanitárias legítimas não tenham confusão.
4: o Serviço de Saúde das Forças Armadas poderá usar a Cruz Vermelha sobre fundo branco para identificar seu pessoal, suas unidades e seus transportes sanitários. Profissionais de saúde civis, hospitais e transportes civis também poderão usar o emblema, desde que tenham autorização. A proposta proíbe o registro de associações, empresas, marcas, desenhos ou modelos industriais que usem indevidamente os emblemas ou as denominações protegidas pela lei. Quem reproduzir ou imitar esse símbolo sem autorização poderá ser punido com detenção de 1 a 3 meses ou multa. O juiz também poderá determinar o recolhimento do material e a suspensão das atividades comerciais. O projeto que protege o uso dos emblemas da Cruz Vermelha, incluindo o crescente e o cristal vermelhos, será analisado em seguida pelo Senado. Da Rádio Câmara de Brasília, Daniele Lessa.
18: Marangoni, do Podemos de São Paulo, cobra uma investigação sobre denúncias de irregularidades na análise de pedidos de exames, cirurgias e outros procedimentos feitos pelos planos de saúde. Ele denuncia que uma empresa contratada pelas operadoras pode estar prejudicando pacientes de maneira deliberada.
3: Marangoni exige providências da Agência Nacional de Saúde Suplementar diante dessas denúncias. O parlamentar reforça que cabe à ANS fiscalizar irregularidades e proteger os beneficiários.
17: Relações Exteriores.
18: Gás, do PT do Rio Grande do Sul, denuncia uma suposta ofensa à soberania nacional por parte de lideranças da oposição que teriam oferecido colocar uma equipe de transição à disposição de governos estrangeiros, caso vençam a próxima eleição presidencial.
3: Bongás ressalta que a proposta revelada por autoridades externas prevê o compartilhamento de informações estratégicas e diretrizes governamentais com uma potência internacional. O congressista avalia a possibilidade como o mais ultrajante golpe contra os 203 anos de independência do Brasil.
17: Eleições.
18: Aloysio Mendes, do Republicanos do Maranhão, denuncia o uso político do Judiciário Estadual para perseguir e barrar candidaturas de opositores, citando como exemplo casos de pré-candidatos de seu partido condenados em tempo recorde a penas desproporcionais aos supostos crimes cometidos.
3: Aloysio Mendes afirma que lideranças do Republicanos estão reunindo provas para acionar o Conselho Nacional de Justiça contra os envolvidos nos casos e recorrer às instâncias superiores para reverter sentenças, garantindo as pré-candidaturas prejudicadas.
17: Presidência.
18: O presidente da Câmara reforçou o compromisso dos deputados com políticas voltadas ao agronegócio. O repórter Luiz Gustavo Xavier acompanhou o evento no Planalto.
7: O presidente da Câmara, Hugo Mota, reforçou o apoio dos parlamentares à agenda e às pautas de interesse do agronegócio no país. Ele participou do lançamento do Plano Safra 2026-2027 no Palácio do Planalto, que prevê o aporte de R$ 525 bilhões para o setor. O deputado afirmou que a Câmara está sempre de portas abertas a todas as propostas em defesa do agronegócio e nunca faltou aos projetos de interesse do setor.
9: É uma tarefa hercúlea de manter o equilíbrio fiscal tão necessário para o crescimento econômico, aliado à priorização de políticas como essa, que também são fundamentais para o país. Que esse é o grande fiel da balança que nós temos que perseguir. Nós do Congresso Nacional, o Poder Executivo, também o Poder Judiciário, que é termos a real noção de que precisamos sempre levar em consideração aquilo que deve ser priorizado como política pública para o nosso país.
7: Para Hugo Mota, todo o esforço do governo e do Ministério da Agricultura para renovar a política pública demonstra a importância do agronegócio para o nosso país. O presidente destacou a importância do setor na geração de emprego, de renda e na composição do produto interno bruto brasileiro. Da Rádio Câmara de Brasília, Luiz Gustavo Xavier.
17: Economia.
3: Valmir Assunção, do PT da Bahia, destaca a importância do lançamento do Plano Safra da Agricultura Familiar para os pequenos agricultores, assentados, quilombolas, indígenas e povos tradicionais. Ele lembra que esses segmentos produzem grande parte dos alimentos que chegam à população.
18: Valmir Assunção aponta que o Plano Safra fortalece a reforma agrária e amplia as condições de produção no campo. Ele parabeniza o Ministério do Desenvolvimento Agrário pela construção do plano voltado para agricultores de todo o Brasil.
3: De acordo com Luiz Lima, do Novo do Rio de Janeiro, a inflação dos últimos meses reduziu o poder de compra da população. O parlamentar relata o caso de um casal de idosos que, segundo ele, precisou abrir mão de uma das refeições do dia por causa do alto custo dos alimentos.
18: Luiz Lima também cita dados sobre o patrimônio da população para sustentar que o Brasil enfrenta perda de renda e de capacidade econômica. Ele atribui esse cenário às políticas adotadas pelo governo federal.
17: Educação.
3: A Comissão de Educação discutiu uma proposta que estabelece a lotação máxima de salas de aula. O repórter Luiz Cláudio Canuto nos conta como foi.
8: Um projeto em discussão na Câmara estabelece limites para o número de estudantes por turma na educação básica. O assunto foi discutido pela Comissão de Educação em audiência pública com representantes do Ministério da Educação, de dirigentes municipais de educação e outros setores envolvidos no assunto. Segundo a coordenadora de formação do Ministério, Leda Regina Bittencourt, desde 2006 existem teses que mostram que a quantidade de estudantes influencia na qualidade da aprendizagem e há um estudo da OCDE, um fórum que reúne países ricos focados em promover políticas públicas de desenvolvimento, que aponta o número de 23 alunos por sala como a quantidade ideal. Uma resolução do Conselho Nacional de Educação de 2024 estabelece o número de crianças que deve haver por turma. Para bebês de 0 a 12 meses, são 5 por turma. De 12 a 24 meses, 8. De 25 a 36 meses, 12 crianças por sala. De 37 a 48 meses, 18 por turma. E 20 crianças de 4 e 5 anos de idade por sala de aula. Já o projeto de lei em discussão na Câmara estabelece o número máximo de 5 crianças por berçário, 10 no maternal, 15 por sala na pré-escola, 20 nos anos iniciais da educação fundamental, 25 nos anos finais e 30 no ensino médio. No ensino de jovens e adultos, o número de alunos por sala de aula no ensino fundamental seria de 20 e de 25 no ensino médio. Na educação especial, o limite máximo viria por regulamento. O debate atendeu ao pedido do deputado Tarcísio Mota, do PSOL do Rio de Janeiro, que é autor do projeto que estabelece parâmetros para a composição de turmas nas diferentes etapas e modalidades da educação básica. Ele presidiu o debate e deixou claro que o projeto deve se adequar às diretrizes estabelecidas pelo Conselho Nacional de Educação. Outros temas destacados por ele foram a criação de critérios de reduzir números de alunos por turma na educação especial e também a prioridade a turmas com professores com deficiência.
10: É claro que esse nível de aprimoramento a gente vai guardar aqui e apresentar tão logo o projeto tenha relatoria, para que o relator possa apresentar, quem sabe, inclusive no âmbito da Comissão de Educação, um primeiro parecer sobre isso.
8: O projeto acaba de ser apresentado e ainda deve ser juntado a outras propostas em análise na Câmara para votação em conjunto. Da Rádio Câmara de Brasília, Luiz Cláudio Canuto.
17: Desenvolvimento Regional.
18: Daniel Almeida, do PCdoB, destaca a agenda do governo federal na Bahia, com entregas e investimentos em saúde, infraestrutura e cultura. Ele reforça a importância da parceria com o Executivo Estadual e com os municípios na ampliação dos serviços públicos à população.
3: Daniel Almeida destaca a entrega do Hospital Regional de Alagoinhas, a retomada da obra da Ponte Salvador Itaparica e a recuperação do Teatro Castro Alves. Ele avalia que as iniciativas fortalecem o SUS, a mobilidade regional e a preservação do patrimônio cultural da Bahia.
18: Hildo Rocha, do MDB do Maranhão, destaca o início da construção de condomínio com 384 apartamentos para famílias de Açailândia, como parte do Minha Casa Minha Vida. Ele assinala que as unidades contam com infraestrutura de lazer, estacionamento e sistema de segurança.
3: Hildo Rocha também ressalta a autorização de R$ 59 milhões para conter erosões que atingem casas em Açailândia. Ele explica que a obra, executada pelo governo estadual com recursos do PAC, prevê a recuperação das áreas degradadas para uso da população.
17: Cultura.
18: João Daniel, do PT de Sergipe, destaca a força das festas juninas como expressão da cultura

0: Paula Bittar. Boa noite.
1: Uma ótima noite. A Voz do Brasil volta amanhã.
2: Você ouviu A Voz do Brasil. Boa noite.

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Alô, amigos da 97 FM, muito boa noite. Estamos de volta aqui nos estúdios da Jacuí para mais um Que Noite. Noite desta quarta-feira, metade da semana, 1º de julho de 2026. Por aqui, Joseno Dornelles na comunicação. Nós vamos juntos a partir de agora, trazendo para você muita música boa, informações, notícias, esporte, previsão do tempo. Sempre, sempre contando com a sua sintonia, sua parceria e a sua participação aqui na 97. Estamos com 13 graus de temperatura. A umidade relativa do ar está em 91%. 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

0: Esse é o som da banda 10, Boletos do Coração. Você ouviu Alma Nova e também Ana Castela. 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
0: O deputado Adolfo Brito recebeu da secretária estadual do Meio Ambiente e Infraestrutura, Marjorie Kaufmann, a confirmação de que municípios de sua atuação parlamentar foram contemplados com recursos do Fundo Estadual de Proteção e Bem-Estar dos Animais Domésticos. Receberão R$50 mil os municípios de Sobradinho, Agudo, Soledade, Três Cachoeiras e Vera Cruz.
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0: Faltando 27 minutos para as 9, 27 para as 9, temperatura 13 graus. Antônio de Oliveira e Fátima Liberger, Nierval, a música Nova York do Christian e Ralph. Vou trazer essa aí já já. Um abraço aí, Wilson também. Lagoão, obrigado pela companhia. Não posso. Mississippi dos Atuais, abrindo o bloco.

0: Boa noite, aqui é o Roberto do bairro União. Eu queria mandar uma música pro Teilo, pra Gabriela, minha filha, e pras gurias da predileta, pra Clarice, pra Carme e pros guris que trabalham lá. Eu queria do Luan Santana, mais tocada, e pro Regis também aí. Muito obrigado.
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0: Luan Santana na 97, faltando 11 para as 9, oferecimento Agropecuária São Roque.
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0: E segue os duelos da Copa do Mundo. Hoje, quem venceu o seu confronto foi a Bélgica, 3-2, de virada para cima do Senegal. Hoje também a Inglaterra venceu o Congo, 2-1, e seguiu para a próxima fase, então, a Inglaterra. O que mais que tem hoje ainda? Hoje tem Estados Unidos e Bósnia. Logo mais, daqui a pouquinho, às 9 horas, são os duelos de hoje. Lembrando que a próxima fase já às oitavas. Os confrontos definidos já tem Paraguai e França no próximo sábado às 18. Tem Canadá e Marrocos também sábado às 14h. Tem Brasil e Noruega, domingo às 17h. E México e Inglaterra, domingo às 21h. São os confrontos já definidos. Durante a semana, mais confrontos serão conhecidos nos jogos das oitavas de finais da Copa do Mundo.
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23 minutos, faltando para as 9, 3 para as 9. Temperatura está em 13 graus aqui para a região e a parceria segue sempre por conta de Arboreto Móveis em Arroio do Tigre. 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Aumenta o som porque está chegando ele, Cleiton Borges. Um minuto faltando para as 9, temperatura 13 graus.